0: tratamento adequado sem impactos relevantes no desempenho ou nos sistemas de combustível.
1: Educação. Professores e estudantes da rede pública de ensino podem acessar livros didáticos em formato digital.
2: São mais de 2.800 obras que podem ser acessadas pela conta gov.br. Natália Kuslick.
3: O catálogo reúne obras didáticas e literárias e abrange desde os anos iniciais do ensino fundamental até o ensino médio.
1: E hoje nós vamos falar sobre uma arte que é patrimônio cultural brasileiro.
2: Poesia pendurada no barbante, rima perfeita que conta as histórias do povo e do dia a dia do sertão. É o cordel.
1: O projeto quer valorizar a atividade no país. Graziele Bezerra.
4: A iniciativa prevê atividades como seminários, tratamento de acervos e apresentação de cantadores, poetas e xilógrafos.
2: Hoje na apresentação da Voz do Brasil, Luciano Seixas e Mariana Jungmann.
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2: A Caixa Econômica Federal conclui hoje o pagamento do lucro do Fundo de Garantia por Tempo de Serviço, o FGTS.
1: Quem tem direito já pode consultar o valor de recebimento.
2: Nós vamos conversar agora com a repórter Luana Karen, que vai explicar pra gente como funciona essa distribuição.
1: Luana, boa noite. Fala pra gente então, desde quando é feita a repartição do lucro do FGTS?
5: Boa noite, Mariana, Luciano. Boa noite aos ouvintes da Voz do Brasil. Olha, desde 2016, o Fundo de Garantia por Tempo de Serviço, FGTS, distribui parte do lucro obtido com aplicações em áreas como habitação, saneamento, infraestrutura e títulos públicos federais. A repartição é definida pelo Conselho Curador do Fundo, que estabelece tanto o percentual do lucro a ser distribuído quanto o índice usado para calcular quanto cada trabalhador recebe.
2: E como é que ficou a distribuição neste ano, Luana?
5: Olha, Luciano, neste ano o índice definido foi de 0,01868341. Para calcular o valor que irá receber, o trabalhador deve multiplicar o saldo existente na conta do FGTS em 31 de dezembro de 2025 por esse índice. Mas eu vou dar um exemplo para ficar mais fácil. Quem tinha R$10.000 de saldo naquela data vai receber R$186.83. De acordo com a resolução do Conselho Curador, 89% do lucro obtido pelo FGTS em 2025 serão distribuídos aos trabalhadores, o que equivale a R$13 bilhões. De acordo com o secretário de Proteção ao Trabalhador do Ministério do Trabalho e Emprego, Carlos Augusto Gonçalves, o valor é depositado em contas ativas e inativas.
6: Contas ativas são aqueles trabalhadores que têm vínculo. Contas inativas são aqueles trabalhadores que não têm mais vínculo empregatício, mas são beneficiados também, né, por essa distribuição de resultado. É só ele entrar no APPS, entrando no FGTS, constatar qual é o seu saldo. Os trabalhadores e as trabalhadoras receberão essa distribuição de resultado nas suas contas através de uma correção do valor do saldo.
1: Agora, Luana, e o trabalhador pode sacar esse dinheiro já imediatamente?
5: Não, Mariana, só nos casos previstos em lei. É importante lembrar que o dinheiro creditado como repartição do lucro segue as mesmas regras do FGTS. Ou seja, ele só pode ser sacado em situações como a compra da casa própria, demissão sem justa causa, aposentadoria ou doenças graves. O valor foi creditado na conta do FGTS de pouco mais de 138 milhões de trabalhadores e pode ser conferido no aplicativo FGTS ou pelo Internet Banking da Caixa para quem é cliente do banco. Mariana e Luciano.
2: Obrigado, Luana, pelas informações ao vivo aqui na Voz do Brasil.
1: Passar a valer amanhã a gasolina com percentual obrigatório de 32% de etanol.
2: A medida entra em vigor por um período de 180 dias, prorrogáveis por mais 6 meses.
1: Baseada em estudos técnicos com veículos leves e motocicletas, a alteração amplia o uso de combustível renovável.
2: Além de reduzir a necessidade de importação de gasolina e reforçar a segurança energética nacional.
7: O governo do Brasil publica a resolução que institui temporariamente a gasolina E32 e a nova mistura começa a valer neste sábado, 1º de agosto. Com a mudança, o percentual obrigatório de etanol anidro na gasolina sobe de 30% para 32% em todo o Brasil. A medida tem validade inicial de 180 dias, com possibilidade de prorrogação por mais 6 meses. Segundo o Conselho Nacional de Política Energética, a alteração busca ampliar

0: desempenho ou nos sistemas de combustível. A resolução também estabelece que a adoção definitiva da gasolina E32 ou de misturas superiores vai depender de novas avaliações.
1: Claudimário Carvalho, para a Voz do Brasil.
2: Obras didáticas e literárias na palma da mão. É o Programa Nacional do Livro e do Material Didático Digital.
3: Saiba agora como acessar livros da rede pública pela internet.
4: Uma plataforma permite que professores e estudantes da rede pública de ensino acessem livros em formato digital. O catálogo reúne obras didáticas e literárias e abrange desde os anos iniciais do ensino fundamental até o ensino médio. Como destacou Fernanda Pacobaíba, presidente do Fundo Nacional de Desenvolvimento da Educação.
5: Hoje, o nosso PNLD Digital reúne um acervo com mais de 2.800 obras, entre os livros didáticos e literários de diferentes etapas da educação básica. O leitor digital também conta com recursos de acessibilidade e personalização, como ajuste de contraste, espaçamento e navegação.
4: A avaliação das obras é realizada por professores especialistas do Banco de Avaliadores do Programa Nacional do Livro e do Material Didático, selecionados por uma comissão técnica. Os materiais didáticos de cada etapa de ensino se renovam a cada 4 anos. O acesso à plataforma pode ser feito pelo endereço pnld.fnde.gov.br com login realizado via gov.br. Reportagem Natália Koslick.
2: Na segunda-feira, começa a campanha de multivacinação para crianças e adolescentes menores de 15 anos.
3: Pais e responsáveis devem levar os jovens até a unidade básica de saúde para atualizar a caderneta de vacinação.
2: E atenção para quem mora nas cidades de São Paulo, Guarulhos e São Bernardo do Campo.
3: O Ministério da Saúde recomenda que os habitantes dessas cidades, com idade entre 0 e 59 anos, tomem vacina contra sarampo.
2: Até o dia 28 de julho, o Brasil confirmou 17 casos de sarampo nesses municípios de São Paulo. E a melhor forma de prevenir a doença é a imunização. Confira na reportagem de Pablo Mundim.
6: O sarampo é uma doença causada por um vírus e transmitida pelo ar. Os primeiros sintomas costumam ser febre alta, tosse, coriza, olhos avermelhados e mal-estar. Depois de alguns dias, aparecem manchas vermelhas que começam no rosto e se espalham pelo corpo, como explica o Dr. Tiago Cavalcante, médico de família.
7: Ele é um dos agentes mais contagiosos, porque geralmente uma pessoa que tem um vírus no seu organismo tem a capacidade de transmitir para até 18 pessoas ao seu redor. E o vírus pode ficar até 2 horas no ambiente ali circulando, né? Então isso ainda aumenta ainda mais a chance de ocorrer a transmissão. E basicamente os sintomas assim, lembra muito um quadro gripal. Aí, logo depois, poucos dias, obviamente, surgem as manchas vermelhas pelo corpo.
6: Mesmo com a eliminação da circulação contínua do vírus no Brasil, novos casos ainda podem surgir quando o sarampo é trazido de outros países. Por isso, especialistas reforçam que manter a vacinação em dia continua sendo a forma mais eficaz de evitar novos surtos. A vacina contra o sarampo é oferecida gratuitamente pelo SUS e faz parte do calendário nacional de vacinação. Na rotina, as crianças recebem 2 doses, aos 12 e aos 15 meses de idade. Em situações de circulação do vírus, como ocorre atualmente nas cidades paulistas de Guarulhos, São Bernardo do Campo e São Paulo, a recomendação do Ministério da Saúde é a oferta da vacinação contra sarampo para todas as pessoas de 6 meses a 59 anos de idade, de forma indiscriminada, que moram nesses municípios. O Dr. Tiago Cavalcante reforça que a vacinação é fundamental para combater o vírus.
7: A ideia, fazer até um comparativo, por exemplo, um incêndio, né? É que não surja a faísca que vai acender aquele incêndio. Então, por exemplo, se a população da cidade estiver vacinada, o vírus chega, pode até chegar, mas ele não encontra quem infectar, porque o nosso organismo, né, vai estar ali com a barreira de proteção bem ativa. E o vírus morre ali. E é o que a gente chama até da imunidade coletiva, da imunidade de rebanho.
6: O sarampo pode ainda causar complicações graves, como pneumonia, inflamação no cérebro e até levar à morte, principalmente em crianças pequenas e pessoas com baixa imunidade. Quem não sabe se recebeu todas as doses pode procurar uma unidade básica de saúde para verificar a caderneta de vacinação. Reportagem Pablo Mundim.
3: Quem se inscreveu no FIES já pode checar se conseguiu o financiamento estudantil.
2: Prazo para confirmar as informações vai até a semana que vem.
3: E quem não foi selecionado já está na lista.

0: de espera para aguardar as próximas chamadas.
1: Nesta edição do FIES, o Fundo de Financiamento Estudantil, foram disponibilizadas 75 mil vagas em mais de 1.200 instituições de ensino. Com os resultados divulgados nesta quinta-feira, os pré-selecionados já podem completar as informações de suas inscrições até a próxima terça-feira, 4 de agosto. Quem não foi selecionado vai automaticamente para a lista de espera. E as novas chamadas serão realizadas entre 7 de agosto a 24 de setembro. O FIES concede financiamento a estudantes de graduação em instituições privadas que aderirem ao programa e que tenham avaliação positiva no Sistema Nacional de Avaliação da Educação Superior. Os estudantes podem conferir se foram selecionados no endereço acessounico.mec.gov.br/FIES. E para complementar as informações, acessar FIES Seleção, sem cedilha, e tio aluno.mec.gov.br. Edinaldo Júnior para a Voz do Brasil.
2: Atenção, candidatos do Concurso Público Nacional Unificado, CNPU 2.
0: O Ministério da Gestão, Inovação e Serviços Públicos publicou no Diário Oficial da União de hoje nova classificação para recompor vagas remanescentes, não preenchidas e provimento de vagas adicionais.
2: Ao todo, são 702 pessoas classificadas, sendo 242 em vagas remanescentes e 460 em vagas adicionais.
0: Os convocados abrangem o INSS e o Ministério da Gestão e da Inovação e Serviços Públicos.
2: Os classificados devem acompanhar as próximas publicações para consultar procedimentos, prazos e orientações das próximas etapas do concurso.
0: Para saber mais, acesse gov.br/gestão/fique-por-dentro.
2: Ter documentos importantes na palma da mão facilita a vida de milhões de brasileiros e evita deslocamentos desnecessários.
0: Pela conta gov.br é possível acessar gratuitamente certidões e comprovantes usados para solicitar benefícios sociais, participar de concursos públicos e resolver diversas pendências de forma rápida e digital.
3: Você que tem a conta GovBR não precisa sair de casa para pegar uma série de documentos. Vários deles são muito importantes, por exemplo, para pedir o Bolsa Família, o Benefício de Prestação Continuada, BPC, a Tarifa Social de Energia Elétrica, para acessar o Minha Casa Minha Vida e outras políticas públicas federais. São mais de 10 certidões disponíveis para você baixar de graça pelo seu celular, tablet ou computador. Uma delas é a Certidão do Cadastro Único, que é essencial para o Bolsa Família, a isenção de taxas em concursos públicos e a carteira do idoso. No GovBR você ainda pode baixar a certidão da pessoa com deficiência, documento fundamental para o sistema de cotas nas universidades, escolas técnicas e empresas. Essa certidão também é exigida para a pessoa com deficiência pedir o BPC. Se você pretende se inscrever num concurso público, vai precisar da certidão de quitação eleitoral. Ela está entre as que podem ser baixadas na plataforma GovBR. Também é possível pegar a Carteira Nacional de Vacinação, o Cartão Nacional de Saúde, o Certificado de Antecedentes Criminais, a Certidão de Situação Cadastral do CPF e do CNPJ. Nessa mesma lista estão disponíveis as certidões negativas de débito da pessoa física, pessoa jurídica e do imóvel rural. Para acessar os documentos, você entra no aplicativo GovBR ou no site gov.br e clica em Atalhos GovBR. Depois, é só olhar a lista de certidões e baixar a que estiver precisando. Reportagem Carlos Oliveira.
2: Os CNPJs, que até hoje tinham apenas números, agora também poderão ter letras.
0: O primeiro CNPJ alfanumérico foi emitido hoje.
2: A ideia é garantir a continuidade das combinações no país.
4: O CNPJ, que identifica empresas, organizações e instituições, está de cara nova. Agora, pode conter também letras e não apenas números. É o chamado formato alfanumérico. A Receita Federal emitiu o primeiro CNPJ desse tipo, com letras e números, nesta sexta-feira. O novo padrão amplia a capacidade de inscrições nos próximos anos e não impacta os CNPJs já existentes, que continuam válidos. O modelo alfanumérico também não altera os direitos, obrigações ou a situação cadastral das pessoas jurídicas já existentes. Novos CNPJs ainda podem ser emitidos apenas com números, já que o limite do sistema ainda não foi esgotado. Empresas que usam CNPJ em seus processos devem verificar se os sistemas estão preparados para receber e validar códigos alfanuméricos. A Receita Federal informou que a emissão de CNPJs neste modelo será gradual e que vai acompanhar a transição. Graziela Mendonça para a Voz do Brasil.
0: Amanhã é dia do cordelista. Você conhece essa arte brasileira?
2: A literatura de cordel faz parte da identidade cultural e carrega histórias, tradições e saberes populares passados de geração em geração.
0: Um projeto lançado no Ceará tem o objetivo de fortalecer a preservação e a difusão dessa manifestação artística por meio de atividades de formação, pesquisa e valorização de cordelistas e xilógrafos.
2: Vamos conhecer mais na reportagem de Graziele Bezerra.
5: O trabalho de um artista popular atraiu a atenção do professor Alex Canuto de Melo para o cordel. Mas o sangue nordestino também teve voz no nascimento de Sabiá Canuto, filho de maranhense com piauiense, neto de sanfoneiro, que além de professor, é poeta e cordelista.
6: Então eu fiquei encantado naquele momento, conhecendo o mestre do pife com o cordel.
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6: E ele me instigou a buscar me enveredar nesse caminho da poesia popular, do cordel, e achar o meu caminho também a partir daí.
5: A literatura de cordel é considerada bem cultural imaterial pelo Instituto do Patrimônio Histórico e Artístico Nacional, IFAM, desde 2018. O nome cordel vem dos cordões ou barbantes, onde os folhetos ficavam pendurados para serem vendidos em feiras. Essa expressão artística teve forte expansão no Nordeste do Brasil a partir do final do século XIX. Poesia rimada, métrica perfeita. Para o professor Sabiá, um saber que precisa ser conhecido e preservado.
6: Então, através desse brinquedo que é o cordel e essa diversão, né? E você poder declamar, por exemplo, admiro o pica-pau no galho do angico, passo o dia inteiro, taco, taco, tico, tico, não sente dor de cabeça nem quebra a ponta do bico. Então, sem dúvida nenhuma, a gente precisa ampliar ainda mais esses acessos à literatura de cordel, né? A essa disseminação dessa cultura, né? A valorização dessa cultura.
5: Um projeto chamado Escola Brasileira de Literatura de Cordel e Xilogravura, lançado em Juazeiro do Norte, quer promover e valorizar ainda mais essa manifestação cultural. Para isso, a iniciativa do Ministério da Cultura, em parceria com as Universidades Regional e Federal do Cariri, no Ceará, prevê atividades como seminários, oficinas, tratamento de acervos e apresentação de cantadores, poetas e xilógrafos, como explica Fanca Santos, coordenadora do projeto.
8: Serão aulas e espetáculos, nós teremos um congresso internacional de acervos muito importante, o tratamento técnico de todo um acervo que já está na UFCA, de Pedro Bandeira, Renato Casimiro, meu próprio acervo, entre outros, e vamos lançar uma linha de moda da Xilo, né, pensando na economia criativa.
5: As atividades devem acontecer até maio de 2027. A programação e informações sobre como participar serão divulgadas no perfil do Instagram, @escolabr de cordel e xilogravura. Reportagem Graziele Bezerra.
0: Mais do que museus, pontos de memória são espaços criados por comunidades para contar e guardar a sua própria história.
2: Essas iniciativas podem ser certificadas e habilitadas para obtenção de apoios, financiamentos e parcerias.
0: A certificação como ponto de memória é uma titulação concedida pelo IBRAM, o Instituto Brasileiro de Museus.
9: A 40 quilômetros de Brasília, o Centro Histórico de Planaltina reúne casarões, praças e a Igrejinha de São Sebastião. Há também um museu histórico, onde é possível conhecer objetos e o modo de viver dos habitantes do final do século XIX. Todo o centro relembra a história do município, que antes de ser incorporado ao DF, pertencia a Goiás e já era um núcleo urbano mesmo antes da vinda da capital para o centro do país. Simone Macedo, presidente e fundadora da Associação dos Amigos do Centro Histórico de Planaltina, detalha o que é possível encontrar no local.
10: Além dele contar a história até os dias de hoje, Planaltina DF, ele tem também as atividades artísticas, como montagem de exposições e também um dos principais eventos de arte contemporânea fora do eixo Brasília, né? É um ponto para que você chegue e viva o local como uma casa da época, né?
9: O Centro Histórico de Planaltina é considerado um ponto de memória, ou seja, uma iniciativa reconhecida por preservar e valorizar a história, a cultura e as memórias de um território ou grupo social. Raquel Teixeira, coordenadora de Museologia Social do IBRAM, explica qual o diferencial desses espaços.
11: Diferentemente de um museu tradicional, que tem a sua atuação baseada naquele tripé edifício, coleção ou acervo, né, e público, os pontos de memória desenvolvem processos museológicos que são baseados na relação território, memória e comunidade. Então a gente está falando de uma gama aí de processos museológicos que se dão fora dos ambientes museais tradicionalmente reconhecidos, né? São experiências que elas nascem do próprio protagonismo da comunidade.
9: Para um lugar ser reconhecido como ponto de memória, é preciso provar que a entidade responsável desenvolve programas, projetos e ações de museologia de caráter social. Com a certificação, o ponto de memória passa a estar apto a participar de políticas e instrumentos previstos para esse tipo de iniciativa, como explica Raquel Teixeira, do IBRAM.
11: Que pode favorecer a participação em editais, em parcerias com instituições públicas e privadas. É claro, observadas as regras específicas de cada um desses instrumentos, né? E é também uma ferramenta importante para que os pontos de memória possam se conhecer uns aos outros e, a partir daí, desenvolverem ações conjuntas, em parceria, fazerem cooperações.
9: Por meio de uma plataforma online, é possível cadastrar um projeto para certificação e acompanhar o processo desde a etapa de inscrição. E a população pode ter informações detalhadas sobre o histórico de atuação de cada um desses locais. O endereço é pontosdememoria.museus.gov.br. Reportagem, Márcia Fernandes.
2: O prazo final para atualizar o cadastro destinado à concessão da licença de aquicultor foi prorrogado até 31 de dezembro de 2026.
0: A atividade pode ser realizada em águas marinhas, rios e lagos.
2: Entre as espécies cultivadas estão peixes, camarões, algas, rãs, peixes ornamentais, ostras e mexilhões.
0: A licença permite o trabalho dentro da lei, a comercialização sem riscos de multas e é requisito para obtenção de crédito rural.
2: Quem explica é a secretária nacional de aquicultura do Ministério da Pesca e Aquicultura, Fernanda de Paula.
12: Além de dar segurança jurídica à sua atividade, o RGP Aquicultor, ele facilita a venda do pescado produzido para a indústria de beneficiamento e também para exportação. E como funciona a atualização agora? As nossas superintendências federais de pesca e aquicultura nos estados continuam recebendo, analisando e dando andamento normal aos processos de concessão e renovação da licença. Além disso, as regras relativas ao monitoramento obrigatório da aquicultura e aos trâmites antigos de renovação estão temporariamente suspensas, garantindo um período tranquilo de transição para o produtor.
0: Mais informações na página do Ministério da Pesca em gov.br/MPA.
2: E essas foram as notícias do governo federal.
0: Uma realização da Secretaria de Comunicação Social da Presidência da República.
2: Com produção da empresa Brasil de Comunicação.
0: Fique agora com as notícias do Poder Judiciário e do Congresso Nacional. Boa noite, bom fim de semana.
2: A gente volta na segunda-feira. Boa noite.
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15: STF suspende cobrança de mais de 255 milhões de reais em uma disputa judicial entre Petrobras e uma empresa de engenharia. TSE realiza entre 3 e 9 de agosto a primeira edição da Semana Nacional do Sistema Eletrônico de Votação. STJ define que revisão administrativa pode cancelar benefício previdenciário por incapacidade concedido judicialmente. Boa noite, eu sou Marcela Luiza. O Supremo Tribunal Federal suspendeu a cobrança de mais de 255 milhões de reais em uma disputa judicial entre a Petrobras e uma empresa de engenharia. A decisão envolve a forma como o valor da dívida deve ser corrigido. Judite Aragão.
16: A discussão é sobre o índice usado para atualizar o valor da condenação.
17: A empresa FDS Engenharia de Óleo e Gás defendia que a dívida fosse corrigida pelo IPCA, com um acréscimo de juros de 1% ao mês. O Tribunal de Justiça do Rio de Janeiro concordou com esse cálculo. A Petrobras recorreu ao STF. A empresa alegou que a correção deveria ser feita apenas pela taxa Selic, como já definiu o Supremo em outros julgamentos. Com esse critério, o valor da dívida é de 237 milhões e 800 mil reais, quantia que já foi depositada em juízo. A diferença entre os dois cálculos passa de 255 milhões de reais.
16: Ao analisar o caso, o ministro Alexandre de Moraes afirmou que, quando a sentença não define qual índice de correção deve ser usado e apenas faz referência à lei, deve ser aplicada a taxa Selic. O ministro lembrou que a Selic já inclui correção monetária e juros de mora. Por isso, ela não pode ser somada a outros índices. Como a sentença original não estabelecia um índice específico de atualização, Alexandre de Moraes suspendeu o cumprimento da decisão até o julgamento definitivo do processo.
15: Tribunal Superior Eleitoral dá início à primeira edição da Semana Nacional do Sistema Eletrônico de Votação. Na próxima segunda-feira, dia 3 de agosto, o TSE vai abrir a urna eletrônica para estudantes do Centro de Ensino Médio Elefante Branco, em Brasília. Juliana Cariri.
18: A atividade vai ser conduzida pelo coordenador de tecnologia eleitoral do TSE, Rafael Azevedo, e pelo ministro substituto do tribunal, Nauê Bernardo Pinheiro de Azevedo. Os dois são ex-alunos da instituição. A iniciativa busca ampliar o conhecimento dos alunos sobre o sistema de votação e também vai abordar temas como assinatura digital, sigilo do voto, fiscalização dos sistemas eleitorais, testes de segurança e as etapas de auditoria.
15: A Justiça do Trabalho reforçou o combate ao assédio eleitoral no ambiente laboral. Agora, sempre que uma ação trabalhista apresentar indícios desse tipo de prática, o juiz deverá comunicar imediatamente o caso ao Ministério Público do Trabalho e ao Ministério Público Eleitoral. Marla Lacerda.
19: A medida foi aprovada pelo Conselho Superior da Justiça do Trabalho e determina que a comunicação seja feita logo após o recebimento da ação, sem depender de pedido das partes. O objetivo é agilizar a atuação dos órgãos responsáveis e fortalecer o combate ao assédio eleitoral, sem interferir no andamento aí do processo trabalhista. A nova resolução também amplia a definição de assédio eleitoral, melhora a identificação dessas ações no sistema da Justiça do Trabalho e reforça o monitoramento dos processos, para garantir mais rapidez e eficiência no acompanhamento dos casos.
15: INSS pode cancelar administrativamente benefícios por incapacidade concedidos por decisão judicial. Esse entendimento foi adotado pelo STJ sob o rito dos recursos repetitivos. Fátima Uchoa.
20: Com a tese fixada pela primeira sessão, juízes e tribunais de todo o país devem adotá-lo em casos com a mesma questão jurídica. Para o STJ, como esses benefícios dependem da permanência da incapacidade do segurado, o INSS tem o dever legal de fazer revisões periódicas para verificar se essa condição continua existindo ou não. O cancelamento somente é válido se forem observadas as garantias do devido processo legal administrativo, com a realização de perícia médica, a notificação do beneficiário e a oportunidade de apresentar defesa antes da interrupção do benefício. O relator foi o ministro Teodoro Silva Santos.
15: 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Uma boa noite e um bom fim de semana.
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1: Eu sou Paula Groba.
2: E eu sou Ricardo Nakaoka.
1: E estes são os destaques de hoje do Jornal do Senado, que começa agora.
2: Avança projeto que cria cotas para jovens que deixam abrigos ao completar 18 anos.
1: Sancionada lei que amplia a divulgação do Disque 180 para vítimas de violência.
2: Lideranças indígenas buscam apoio do Senado para recuperação de áreas degradadas pelo garimpo.
1: Boa noite.
2: Boa noite.
1: Jovens que passaram a infância e a adolescência em abrigos ou casas-lares podem ter mais facilidade para ingressar em universidades e institutos federais.
2: A Comissão de Direitos Humanos do Senado aprovou uma proposta que cria cotas para quem deixa o acolhimento institucional ao completar 18 anos. A reportagem é de Rodrigo Rezende.
3: Um projeto aprovado na Comissão de Direitos Humanos, de autoria do senador Jorge Cajuru, do PSB de Goiás, quer garantir aos jovens que vivem ou viveram nessa situação até os 18 anos, ou seja, não foram adotados e alcançaram maioridade, uma cota nos processos seletivos para o acesso ao ensino superior e às escolas técnicas federais. O relator do projeto, o senador astronauta Marcos Pontes, do PL de São Paulo, afirma que a ideia colabora com a diversidade no meio acadêmico.
4: A proposição realiza a importante missão de conferir oportunidades a pessoas oriundas de acolhimento institucional. Lembrando que acolhimento institucional é diferente de instituições como a Fundação Casa com menores infratores. É outro tipo de público. Ademais, atua para fortalecer a diversidade nos ambientes educacionais brasileiros, garantindo que pessoas com experiências distintas possam receber e compartilhar conhecimentos essenciais para a comunidade acadêmica e para a construção de sociedade mais justa e, portanto, mais equânime.
3: Marcos Pontes incluiu no projeto uma previsão de avaliação a cada 10 anos dessa política de cotas. A proposta segue para análise da Comissão de Educação do Senado.
1: E por falar em educação, um dos principais destaques do primeiro semestre no Senado foi a aprovação do novo Plano Nacional de Educação. A lei estabelece as metas e as diretrizes que vão orientar as políticas públicas para todos os níveis de ensino até 2034.
2: O texto já foi sancionado pela Presidência da República. Repórter Márcio Maturana.
5: Já sancionado pelo Executivo, o novo Plano Nacional de Educação define diretrizes, metas e estratégias até 2034 em todos os níveis, inclusive a educação superior. Entre as metas estão garantir que todas as crianças da educação infantil estejam na escola e que pelo menos 60% das que têm até 3 anos tenham acesso a creches. A relatora da proposta na Comissão de Educação, senadora Tereza Leitão, do PT de Pernambuco, destacou um mecanismo para evitar que as metas fiquem apenas no papel.
6: Este plano tem um diferencial do anterior. Ele tem um monitoramento bienal. A fiscalização, o monitoramento estão previstos para que ele seja um plano para valer.
5: Também foram aprovados a criação da Universidade Federal Indígena, um incentivo ao empreendedorismo no ensino médio, um regime especial para estudantes impedidos de frequentar aulas por saúde, gravidez ou amamentação, e a inclusão da educação financeira, fiscal, securitária e previdenciária como tema transversal.
1: O Executivo também sancionou a lei que torna obrigatória a divulgação do serviço 180 para denúncias de violência contra a mulher.
2: Pelo texto, os serviços da Central de Atendimento à Mulher deverão ser obrigatoriamente publicizados em meios de comunicação de massa e em locais de grande circulação. Repórter Ruth Gomes.
7: Pela lei, escolas, hospitais, transportes públicos, órgãos públicos, locais de eventos, além de meios de comunicação, promoverão a divulgação de como vítimas e pessoas que têm conhecimento de que a violência está ocorrendo poderão pedir ajuda. Já o senador Wellington Fagundes, do PL de Mato Grosso, ressaltou a importância de unir forças em prol de salvar vidas, independentemente de espectro político.
8: Um tema que não tem partido, não tem ideologia e não pode mais esperar. Quando o assunto é defender a vida, não existe disputa política. Existe sim o dever de agir.
7: Relatora do projeto na Comissão de Constituição e Justiça, a senadora Mara Gabrilli, do PSD de São Paulo, resgatou o histórico da Central de Atendimento à Mulher. Ela lembrou que o serviço começou prioritariamente como um canal de orientação e, a partir de 2014, passou a registrar denúncias diretas com encaminhamento e acompanhamento junto à rede especializada.
1: Pesquisadores indígenas das regiões Norte e Centro-Oeste visitaram o Senado nesta quinta-feira para participar de uma reunião com consultores legislativos e representantes do portal E-Cidadania na Comissão de Meio Ambiente.
2: Eles querem aumentar a articulação política em prol de projetos de recuperação de áreas degradadas pelo garimpo. A reportagem é de Marcela Diniz.
1: Os pesquisadores indígenas que visitaram o Senado são dos povos Yanomami, Munduruku e Enauenê Naui. Os objetivos da visita foram conhecer mais o Senado e investir na incidência política em busca de apoio a projetos de recuperação ambiental em áreas destruídas pelo garimpo. As lideranças também querem a total desintrusão de seus territórios. O pesquisador Reginaldo Pocho Munduruku explicou que os indígenas precisam do parlamento, inclusive no orçamento, para garantir recursos para ações socioambientais.
9: A gente tem como objetivo de restaurar 106 hectares, né, dentro do nosso território. A nossa região foi degradada pela garimpo ilegal, né? Então, tudo isso impactou a nossa saúde dos povos indígenas, a vida da flora, né? Como os plantios de palmeiras, açaizeiros, contaminou também o nosso alimento, o peixe, né?
1: Em reunião com consultores do Senado na Comissão de Meio Ambiente, os pesquisadores indígenas ficaram sabendo, por exemplo, da oficina legislativa oferecida pelo E-Cidadania, portal por meio do qual é possível sugerir uma ideia que poderá virar um projeto de lei de verdade. O secretário do colegiado, Ayrton Aragão Júnior, explica que essa ferramenta pode ser útil, por exemplo, nas escolas indígenas.
10: Para aproximar também os jovens indígenas e as lideranças desse processo, dessa possibilidade de participação dentro do E-Cidadania aqui no processo do Senado Federal.
1: Pesquisa da Fiocruz de 2024 mostrou que 94% dos Yanomami de 9 aldeias invadidas por garimpos tinham alto nível de contaminação por mercúrio. Entre os Munduruku, um levantamento deste ano feito com gestantes mostra a contaminação de 97% das mulheres.
11: E os eventos climáticos extremos registrados nos últimos dias no país confirmaram a previsão dos especialistas.
2: Em dois debates realizados no Senado em maio, cientistas alertaram para a força do fenômeno El Niño este ano. Repórter César Mendes.
12: As chuvas intensas no sul e os vendavais no Rio e em São Paulo, registrados no mês de julho, confirmam o alerta dos especialistas de que o El Niño será forte este ano. Para o senador astronauta Marcos Pontes, do PL de São Paulo, é preciso aprimorar a legislação para enfrentar de forma adequada esses fenômenos.
13: Para proteger a população dos eventos que vão acontecer.
12: Segundo o climatologista Carlos Nobre, o El Niño acelera o jato de circulação atmosférica que vem do Pacífico em direção à América do Sul. E vários estudos têm apontado evidências de que o El Niño será muito forte este ano.
14: Esses eventos nos últimos dias de chuvas muito fortes no Rio Grande do Sul, isso é relacionado com o El Niño.
12: O senador Hamilton Mourão, do Republicanos Gaúcho, pediu que o Plano Nacional de Proteção e Defesa Civil determine a realização de simulações anuais nos municípios mais atingidos pelos fenômenos climáticos.
2: Com a edição de Paula Groba e trabalhos técnicos de Eliseu Caires, o Jornal do Senado fica por aqui. Acompanhe agora as notícias do Tribunal de Contas da União e da Câmara dos Deputados. Boa noite.
1: Boa noite e um bom fim de semana.
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16: O Tribunal de Contas da União apresentou os resultados de um conjunto de auditorias sobre as chamadas transferências especiais, conhecidas como emendas PIX. A fiscalização analisou 100 repasses destinados a 73 municípios e 2 estados, que somaram R$ 198 milhões de reais. O relatório apontou problemas em 82% das transferências examinadas. Entre as principais falhas estão deficiências na prestação de contas, irregularidades em licitações, pagamentos sem comprovação e falta de transparência na aplicação dos recursos. O prejuízo potencial foi estimado em R$ 49 milhões de reais. O tribunal fez recomendações para fortalecer o controle, aumentar a transparência e melhorar a fiscalização das emendas parlamentares. Saiba mais em tcu.gov.br.
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18: Projeto facilita acesso à justiça gratuita para inscritos no Cadastro Único.
19: Parlamentares aprovam benefícios para motoristas com bom histórico.
18: Comissões finalizam análise de proposta que incentiva o voluntariado.
20: Boa noite. Câmara finaliza a votação de projeto que incentiva voluntariado. Acompanhe os detalhes com a repórter Maria Neves.
21: Aprovado na Comissão de Constituição e Justiça da Câmara dos Deputados, projeto que estimula a atuação de jovens como voluntários em instituições de acolhimento de pessoas idosas com deficiência e crianças na primeira infância. A proposta determina ainda que os jovens voluntários também terão acesso a serviços de acolhimento durante o período de atuação. As regras serão definidas na regulamentação da lei. A relatora, a deputada Laura Carneiro, do PSD do Rio de Janeiro, explica que a medida representa mais um incentivo para aproximar jovens de pessoas idosas e com deficiência em instituições de acolhimento.
22: É uma tentativa de unir jovens com pessoas idosas e com pessoas com deficiência. Então, esse jovem, né, que está no serviço voluntário, vai ser habilitado para trabalhar nos abrigos, enfim, nas áreas de recebimento, que são de acolhimento, tanto de pessoas com deficiência como de idosos.
21: Ao apresentar o projeto, o deputado Roberto de Lucena, do Republicanos de São Paulo, argumentou que os jovens têm interesse em ingressar no mercado de trabalho e na universidade. Para ele, o Estado, ao valorizar o trabalho social e voluntário, estimula o acesso desses jovens tanto à vida acadêmica quanto ao mercado de trabalho, além de estimular o exercício da cidadania. A deputada Laura Carneiro promoveu pequenos ajustes no texto. O principal deles é uma mudança para assegurar que a participação no voluntariado não seja uma condição obrigatória para o acesso do jovem a serviço de acolhimento social. Segundo a parlamentar, a alteração é necessária para preservar a gratuidade da assistência prevista em lei. Da Rádio Câmara de Brasília, Maria Neves.
17: Trabalho.
18: O projeto que amplia reconhecimento de profissionais da radiologia deu mais um passo na Câmara. Saiba mais com a repórter Sofia Peçanha.
23: A Comissão de Constituição e Justiça aprovou o projeto que atualiza a regulamentação das profissões de técnico e tecnólogo em radiologia e de bacharel em ciências radiológicas. A proposta, já aprovada pelo Senado, altera a lei que regula o exercício das profissões da área desde 1985. Entre as mudanças está o reconhecimento formal das categorias de bacharel, tecnólogo e técnico em radiologia, além da ampliação das áreas de atuação profissional. O texto busca adequar a legislação às novas tecnologias utilizadas em exames e tratamentos de saúde, além de atividades industriais e de segurança que utilizam radiação. O projeto já havia sido aprovado pela Comissão de Saúde. Na reunião, o relator, o deputado Ricardo Silva, do PSD de São Paulo, destacou a importância desses profissionais para o funcionamento dos serviços de saúde.
24: Eles buscam beneficiar os profissionais técnicos em radiologia, os quais têm atuação relevante nos serviços de saúde, principalmente na produção de exames radiológicos indispensáveis ao diagnóstico de patologias.
23: Além de atualizar as regras para o exercício da profissão, o texto determina quem pode obter registro nos Conselhos Regionais de Técnicos em Radiologia, estabelece regras para a supervisão das técnicas radiológicas e reforça exigências relacionadas à proteção radiológica e à segurança dos trabalhadores e usuários dos serviços. Na prática, a proposta busca dar mais segurança jurídica aos profissionais ao definir quem pode atuar em cada atividade e quais são as responsabilidades de cada função. Durante a votação na Comissão de Constituição e Justiça, a deputada Érica Cocai, do PT do Distrito Federal, defendeu a proposta, afirmando que uma das principais mudanças é o reconhecimento dos tecnólogos em radiologia na legislação.
25: E por fim dizer que nós temos uma legislação que é uma legislação antiga, que não previa o tecnólogo, e tecnólogo agora vai poder fazer concurso público. Tecnólogo vai poder adentrar na saúde como tecnólogo. Portanto, é um reconhecimento.
23: Como a proposta que atualiza a regulamentação dos profissionais das técnicas radiológicas sofreu alterações durante sua análise na Câmara, ela retorna agora ao Senado para análise dessas modificações. Da Rádio Câmara de Brasília, Sofia Peçanha.
17: Justiça.
18: inscritos no Cadastro Único para Programas Sociais, o CadÚnico, poderão ter acesso facilitado à justiça gratuita. A repórter Silvia Munhato tem os detalhes.
0: A Câmara aprovou o projeto que prevê a concessão de justiça gratuita de maneira imediata a quem estiver inscrito no Cadastro Único para Programas Sociais, o CadÚnico. A autora do projeto, a deputada Maria do Rosário, do PT do Rio Grande do Sul, diz que a mudança tem o objetivo de facilitar o acesso à justiça, evitando que a pessoa tenha que comprovar novamente que tem baixa renda.
3: Se o judiciário reconhecer o CadÚnico, essa pessoa que passou pelos Centro de Referência e Assistência Social, pelo CRAS e que está no CadÚnico, quando chegar no judiciário, o judiciário vai ter uma economia processual muito grande. Ele não precisa mais revisar documentos sobre a situação econômica da família.
0: Segundo a deputada, quem não estiver no CadÚnico, mas atender aos critérios atuais de vulnerabilidade adotados pela Justiça, continuaria tendo que fazer a comprovação de renda. A proposta que permite aos inscritos no CadÚnico acessar a justiça gratuita sem a necessidade de comprovação de renda, seguirá agora para a análise do Senado. Da Rádio Câmara de Brasília, Silvia Munhato.
17: Transportes.
18: Comissão aprova projeto que estabelece benefícios para motoristas com bom histórico. A repórter Júlia Lopes nos conta quais são.
4: Motoristas profissionais com bom histórico no trânsito poderão receber benefícios se estiverem inscritos no Registro Nacional Positivo de Condutores. A proposta do deputado Duda Ramos, do Podemos de Roraima, foi aprovada na Comissão de Viação e Transportes da Câmara dos Deputados. O Registro Nacional Positivo de Condutores é voltado ao cadastro de motoristas que não cometeram infrações de trânsito nos últimos 12 meses. Com a nova proposta, passa a constar no sistema dados como ausência de infrações gravíssimas, participação em cursos de direção defensiva e histórico de condução sem acidentes. O relator do projeto, deputado Ricardo Aires, do Republicanos do Tocantins, explica que motoristas profissionais são aqueles que exercem atividades econômicas, como motoristas de aplicativo e caminhoneiros. Para ele, a medida beneficia não apenas os condutores, mas também os consumidores.
5: Esse projeto é importante por dois significados. Primeiro, porque ele vai, de um lado, prestigiar e demonstrar o motorista que tem boas práticas de trânsito e, por outro lado, também oferecer para a população, principalmente as pessoas que dependem desse tipo de serviço, aqueles melhores motoristas para que eles sejam contratados ou premiados na sua atividade econômica.
4: No texto, os benefícios concedidos aos condutores incluem redução no valor de seguros de veículos, acesso prioritário a vagas de emprego e condições diferenciadas em financiamentos e locações de veículos. O projeto, que busca conceder vantagens a motoristas profissionais inscritos no Registro Nacional Positivo de Condutores, inclui a medida no Código de Trânsito Brasileiro e segue agora para análise na Comissão de Finanças e Tributação. Da Rádio Câmara de Brasília, Júlia Lopes.
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17: Desenvolvimento Regional.
18: A Comissão de Desenvolvimento Urbano aprovou o uso de royalties do petróleo para financiar a tarifa zero no transporte urbano. A repórter Fabielle Pires nos conta como deve funcionar.
6: Quando o petróleo é extraído, uma parte da riqueza gerada retorna para os cofres públicos. São os royalties, recursos que podem ser usados para financiar serviços e investimentos em benefício à população. A Comissão de Desenvolvimento Urbano da Câmara dos Deputados aprovou uma proposta que destina parte dos royalties para a gratuidade nos transportes públicos do Brasil. A iniciativa é conhecida como Tarifa Zero e deve facilitar o transporte público e a mobilidade urbana. Ao apresentar o projeto, o deputado Gilmar Tato, do PT de São Paulo, defendeu que a Tarifa Zero contribui para a redução da desigualdade social, melhora a qualidade de vida nas cidades e incentiva o uso do transporte coletivo. O relator da proposta, deputado Hildo Rocha, do MDB do Maranhão, defendeu que a mudança na lei dos royalties não trará prejuízos.
8: Não vai aumentar preço de combustível
7: e também não vai diminuir o rendimento das empresas e vai resolver um grave problema que existe, porque no momento em que tivermos a tarifa zero de transporte público, as empresas que estiverem trabalhando, seja ela da iniciativa privada, uma concessionária ou uma empresa estatal, vai ter o dinheiro certinho lá todo mês, a tarifa atualizada, para que eles possam fazer um bom transporte público.
6: O projeto que destina parte dos recursos dos royalties de petróleo para a tarifa zero de transporte público segue para análise da Comissão de Viação e Transportes. Da Rádio Câmara de Brasília, Fabielle Pires.
17: Educação.
18: Comissão de Educação aprova projeto de estímulo à integração entre empresas de pequeno porte e ensino profissionalizante. A reportagem é de Maria Neves.
21: A Comissão de Educação da Câmara aprovou o projeto do deputado Júnior Mano, do PSB do Ceará, que busca estimular a integração entre instituições de ensino profissional e as micro e pequenas empresas. Pelo texto, os órgãos públicos responsáveis pela política de educação profissional e tecnológica terão de criar cadastro com vagas de emprego como forma de estimular a contratação dos formados pelas instituições de pequeno porte. Na opinião do relator, deputado Luiz Lima, do Novo do Rio de Janeiro, a iniciativa é importante porque as microempresas e empresas de pequeno porte são as que mais empregam no país, mas também são as que encontram maior dificuldade para a contratação de mão de obra qualificada.
8: A gente tem mão de obra específica escassa, que com esse projeto a gente vai ajudar a superar esse obstáculo. A gente está falando de mais profissionalização, que é a vontade dos estudantes. A gente está criando facilidade entre as instituições de ensino, públicas e privadas, para que tenha uma maior interação com o mercado de trabalho.
21: De acordo com o levantamento do SEBRAE, em 2025, as micro e pequenas empresas respondiam por cerca de 97% dos negócios ativos no país, com quase 22 milhões de empreendimentos, que seriam responsáveis por 26,5% do Produto Interno Bruto Nacional. Além disso, o estudo aponta que 7 em cada 10 novos empregos formais do país estão nas empresas de micro e pequeno porte. Luiz Lima reforça que quando a educação profissional está em sintonia com as necessidades dessas empresas e articulada com programas de apoio ao empreendedorismo juvenil, há consequências positivas na formação e na integração com o mercado de trabalho. Além da criação do cadastro de vagas em micro e pequenas empresas, a proposta determina que o poder público estimule a abertura de negócios e a formalização de empresas de pequeno porte. A medida ainda prevê a oferta de apoio especial para jovens empreendedores. A proposta ainda será analisada pela Comissão de Constituição e Justiça antes de poder seguir para o Senado. Da Rádio Câmara de Brasília, Maria Neves.
17: Saúde.
20: Comissão de Educação aprova diretrizes para parto humanizado no SUS. A repórter Sofia Peçanha explica como ficou a proposta.
23: A Comissão de Educação da Câmara dos Deputados aprovou o projeto que estabelece diretrizes para tornar mais humanizado o atendimento às mulheres durante a gestação, o parto, o nascimento do bebê e o pós-parto no Sistema Único de Saúde, o SUS. Durante a votação, a comissão alterou o projeto. Em vez de apenas modificar a Lei Orgânica da Saúde para incluir regras específicas sobre o parto humanizado, o novo texto passou a reunir um conjunto mais amplo de diretrizes para atenção à gestação, ao parto, ao nascimento e ao puerpério no SUS. O projeto original previa obrigações mais diretas para os serviços de saúde, com foco na garantia de condições para o parto humanizado e na presença de acompanhante. Já o novo texto amplia esse alcance e passa a organizar princípios gerais de atendimento, com ênfase na autonomia da mulher e na estruturação da rede de atenção materna e neonatal, como ressaltou a relatora da proposta, a deputada Lídice da Mata, do PSB da Bahia.
9: Portanto, esse projeto ele sintetiza uma contribuição, uma preocupação de deputados homens e deputadas mulheres de diversos partidos. E esta é a riqueza dele. Nós estabelecemos diretrizes que visam humanizar a relação do parto, portanto, da mulher, da parturiente, com os médicos e profissionais que integram aquele momento de sua vida.
23: Entre as medidas previstas estão a garantia da presença de acompanhante escolhido pela gestante durante todo o atendimento, a possibilidade de apoio de doula, o fortalecimento da atuação de enfermeiras obstétricas, obstetrizes e parteiras tradicionais, além da ampliação do acesso à anestesia obstétrica, conforme protocolos do Sistema Único de Saúde. Segundo a relatora, a humanização do atendimento depende da qualificação permanente dos profissionais de saúde e da construção de ambientes mais acolhedores e seguros para mulheres e recém-nascidos.
9: Então, esse é um momento especial na vida da mulher, na vida de uma família, com consequências para o resto da sua vida, né, de um parto bem realizado, confortável, e por isso mesmo ele merece uma série de orientações que foram aqui definidas.
23: O texto final também reuniu contribuições de 57 projetos que estavam sendo analisados em conjunto e que também tratam do atendimento neonatal. Agora, a proposta segue para análise da Comissão de Saúde. Da Rádio Câmara de Brasília, Sofia Peçanha.
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2: Economia.
10: Comissão aprova projeto que busca evitar cobrança de imposto sobre imposto. A repórter Silvia Munhato explica a questão.
0: A Comissão de Finanças e Tributação da Câmara aprovou proposta que proíbe incluir imposto na base de cálculo do próprio imposto em qualquer esfera de governo. A mudança também foi aprovada na reforma tributária em 2023, no processo de eliminação do ICMS, PIS, COFINS, IPI e ISS. Os novos tributos da reforma, o imposto sobre bens e serviços e a contribuição sobre bens e serviços, serão cobrados apenas no consumo de produtos e serviços, o que garante a não incidência de tributos durante a sua elaboração ou fabricação. O relator, deputado Kim Kataguiri, do Missão de São Paulo, afirma que a cobrança de imposto sobre imposto é uma anomalia brasileira.
11: A gente está vedando isso, impedindo que isso aconteça em qualquer estado, município ou mesmo no âmbito da União, porque de fato é uma anomalia que a gente tem no sistema tributário brasileiro. Não à toa, isso impede tanto investimento aqui no Brasil, principalmente no setor produtivo.
0: A proposta será analisada agora pela Comissão de Constituição e Justiça, antes de seguir para o plenário. Da Rádio Câmara de Brasília, Silvia Minhato.
2: Últimas notícias.
20: Rodrigo de Castro, do União de Minas Gerais, comemora a aprovação na Comissão de Constituição e Justiça de proposta de emenda à Constituição que limita a alíquota do IPVA a 1%. Relator da matéria, o deputado explica que o objetivo é reduzir a carga sobre os consumidores.
12: Ela visa beneficiar o consumidor brasileiro, que hoje paga até 4%, em alguns estados 4,5%, e que passará a pagar no máximo 1%. Então, por exemplo, em Minas Gerais, no meu estado, vai haver, que cobra 4%, vai haver uma diminuição de 75% do valor do IPVA. Ela tramitou de maneira recorde na Câmara, na CCJ, e foi aprovada de maneira unânime. Ou seja, os deputados da CCJ entenderam que essa PEC diminui imposto no Brasil e faz justiça tributária.
20: Rodrigo de Castro ressalta que o próximo desafio é aprovar a proposta na comissão especial. O parlamentar considera o atual modelo de cobrança do IPVA dos proprietários de veículos um dos mais injustos do mundo. Termina agora o jornal Câmara dos Deputados, produzido pela Rádio Câmara, com trabalhos técnicos de Wellington Teles e apresentação de Val Monteiro e Paula Bittar. Boa noite.
13: A Voz do Brasil volta na segunda-feira. Boa noite.
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vamos, hein? Depois da ótima companhia da Flavinha, o Ramon Ramonzito tá chegando com você. Vamos que vamos, até as duas. Bom demais, hein? É pra falar de amor com música. E a sua participação o tempo todo aqui, você sempre curtindo a Clube, participando junto com a gente, ouvindo muita música boa. Participe aí, 0800-342-1055, finalzinho aí de sexta-feira, finalzinho de mês. De presente pra você já já, ventilador Mondial, o seu maior aliado para os dias mais quentes. Bons ventos para você com esse ventilador Mondial, tá bom? Participe, fique à vontade aqui no Som da Clube. E atenção para a perguntinha de hoje. Último dia do mês, sextou e já já sabadou, né? E hoje a gente também se despede de mais um mês. Todo mês deixa uma lembrança, um aprendizado, uma conquista. Agora a gente quer saber de você. Qual foi a melhor coisa que aconteceu com você neste mês? E o que você mais espera de agosto? Aquela surpresa especial, aquela conquista especial para o mês que vem? E aí, qual foi a melhor coisa que aconteceu?

0: Aqui é Clube, a rádio oficial da música boa. Lonely is the Night, Air Supply no Love Songs da Clube. Bom demais, hein?
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0: Seja bem-vindo, bem-vinda você de todo o Brasil que vai participar com a gente. Já tá participando também aqui no WhatsApp da Clube, ganhando prêmios o tempo todo, ouvindo as melhores músicas de todos os tempos, as mais lindas canções para você ouvir e curtir e amar também, né? Lógico. No som da Clube é bom demais, matar a saudade. Grava o seu áudio aí, você de todo o Brasil, respondendo a nossa perguntinha de hoje. Até as duas. Quem fala?
2: No Pagotinho Norte, hein? Curtindo Love Songs de hoje. Adenilton. Respondendo a enquete. Ah. Conquista melhor pra mim agora em julho. Foram três, na verdade.
0: Ah, é?
2: Foi umas férias que eu tive.
0: Aí sim, hein?
2: Minha filha e minha esposa concluíram o concurso. Ainda fizemos certo. Uma viagem maravilhosa pro Nordeste brasileiro.
0: Oba!
2: Aqui é Denilton, tem Taguatinga Norte, bota no bolo. Aqui é Clube, tá na Clube? Tá bom demais.
0: Eita, nós, que história boa, Denilton. Obrigado pela participação e pela sua opinião também no som da Clube, tá? Grava o seu áudio respondendo a nossa perguntinha de hoje. Qual foi a melhor coisa que aconteceu com você neste mês de julho que tá indo embora? E o que você mais espera pro próximo mês que vai começar? Daqui a pouquinho. Chegando a música Beautiful.

0: Bradley Cooper. Tell me something, girl. Lady Gaga. Tell me something, boy. E o tema do filme Nasce Uma Estrela. Toca aqui.
1: Porque aqui.
0: Aqui.

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Tá na Clube, tá bom demais, e é bom demais ter você, ter a sua companhia o tempo todo aqui, matando saudade, falando de amor com música, aqui no Love Songs da Clube. Eros Ramazzotti, José de la Vita, boa noite pra você.

0: Aqui é Clube, a rádio oficial da música boa. Só as melhores, hein?
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0: Seja bem-vindo, bem-vinda. Legal demais falar com você, saber que você tá aí em todo o Brasil participando, ouvindo a Clube, gravando o seu áudio também. 0800-342-1055. Quem fala?
2: Aqui é a Versino Rodrigues, falando de Tocantinópolis, Tocantins.
0: Olha que legal.
2: Cara, minha maior conquista em julho.
0: Qual foi?
2: Foi rever toda a minha família, que a gente é 9 irmãos, né?
0: Certo.
2: 2 mulheres, 7 homens, ver minha mãe, ver meu pai. E conquistar 6 meses de sobriedade.
0: Eita,
2: sem beber.
0: Que legal.
2: Isso aí. Tá na Clube? Tá bom demais.
0: Valeu, Avecino. Obrigado pela participação e opinião aqui no Som da Clube. Grava o seu áudio também. As mais lindas músicas.

0: Esse é Clube Caetano Veloso, sozinho tem presente pra você.
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0: Ventilador Mondial, quem leva a Cristiane Oliveira da Rosa, de Braslândia, final do fone 8630. Cristiane Oliveira da Rosa, de Braslândia, final do fone 8630, tá ganhando então o Ventilador Mondial, viu, Cris? Aqui é assim, você ouvindo o tempo todo e ganhando o seu presente por conta da Clube.
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0: Vamos que vamos na segunda hora do Love Songs com muita música bonita pra você, as mais lindas. Pra você matar aquela saudade, recordar no som da Clube, você de todo o Brasil interagindo, participando. 0800-342-1055. De presente, o prêmio da hora já tá aqui, ó. Separado pra você. É a caixa de som Mondial Connect Perry. É. A festa começa agora, tem caixa de som Connect Perry, muito boa. Ela é Bluetooth, bateria recarregável, luzes de LED, é maravilhosa. Essa caixa de som Mondial Connect Perry vai ser toda sua. Boa sorte para você, participa e responda também a nossa perguntinha. Fique à vontade no WhatsApp da Clube. Sextou, ainda é sextou, já sabadou, né? E hoje a gente também se despede de mais um mês. Todo mês deixa uma lembrança, um aprendizado, uma conquista. Agora a Clube quer saber de você qual foi aí a melhor coisa que aconteceu com você neste mês que tá acabando. E o que você mais espera de agosto, que vai começar daqui a pouquinho, a menos de uma hora. 0800-342-1055. Nessa hora tem Terry Swims, Nenhum de Nós, James Arthur, Tony Braxton, Four No Blondes, Simply Red e muito mais. Quer mais uma? Richard Marx. As melhores de todos os tempos, você recordando aqui no Som da Clube. Tema de novela chegando pra gente abrir a segunda hora do Love Songs. Rod Stewart. You, I Ever Think, no Som da Clube.

0: bom demais. Nenhum de nós, astronauta de mármore na noite da sua clube. As melhores, você ouvindo o tempo todo aqui e participando junto com a gente aqui no 0800-342-1055. Escreva no Whats, grava o seu áudio também respondendo a nossa perguntinha. Hudson, comenta aí sobre a perguntinha, vai.
1: Respondendo a enquete de hoje, a melhor coisa que me aconteceu nesse mês, que tá quase findando,
0: isso,
1: foi conseguir quitar uma grande dívida.
0: Maravilha,
1: que
0: estava
1: realmente me tirando do sono.
0: Para
1: os próximos meses, inclusive de amanhã que vai se iniciar,
0: isso,
1: eu só peço mesmo saúde, paz e proteção, né? Para continuar trabalhando dignamente.
0: Verdade.
1: E honestamente. Isso aí, tá na clube e tá bom demais.
0: Boa. Obrigado, viu, Hudson? Pelo comentário, belas palavras. Valeu pela audiência e participação, sempre, sempre participando aqui junto com a gente, o Hudson Vigilante. Nós temos aqui a nossa ouvinte, a Dilvana. Eu sou a Dilvana, sou do Maranhão, ela é do Maranhão, mas agora está morando em Goiânia. A maior conquista dela, ela realizou as coisas que ela queria realizar. Não contou, mas realizou, né? Importante é isso, né? Dilvana, que está em Goiânia, obrigado pela audiência e participação aqui no Som da Clube. Tem mais músicas românticas, apaixonadas, apaixonantes, especialmente para você que gosta de falar de amor junto com a gente, junto com a Clube.

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0: aqui é Clube. E aí, gostou? Tem muito mais pra você. Vamos que vamos com o Love da sua Clube.
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0: Continue participando, gravando o áudio também. Seja bem-vindo, bem-vinda. É muito bom saber que você tá aí na audiência da Clube, tá em casa, tá no trabalho também, né? Bom demais. Sobre a perguntinha, comenta aí, ouvinte Clube.
2: Respondendo a enquete aí. Bem, Ramon, o mês de junho.
0: Isso.
2: Né, foi um mês de muito aprendizado, né?
0: Olha que legal.
2: Então aprendi muita coisa no mês de junho. E o que eu espero pro mês de agosto?
0: O que você espera?
2: Eu espero dias melhores, né? Novas oportunidades, saúde.
0: Certo.
2: Né? Paz, sabedoria.
0: Aí
2: e
0: sim.
2: Muitas bênçãos. Espero continuar crescendo, aprendendo, ajudando as pessoas.
0: Bom demais.
2: E realizando aquilo que Deus colocou no meu coração.
0: Coisa boa.
2: Quero deixar para trás aquilo que não me faz bem.
0: Tá certo.
2: E seguir em frente com mais fé e determinação e esperança. Tá na Clube? Tá bom demais.
0: Mandou bem, Ricardo Cardoso, Porto de Galinhas, Pernambuco. Valeu, Ricardo. Gostei. Grava o seu áudio também, 0800-342-1055. Daqui a pouco de presente pra você, tem a caixa de som da Mondial Bluetooth. Maravilhosa, hein? Tem mais músicas.

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Richard Marx, right here waiting.

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0: Caixa de som Mondial, maravilhosa. Quem tá ganhando é você, Érica Pereira Santos. Arniqueira, final do fone 2140. Érica Pereira Santos tá ganhando aí, então, a caixa de som Mondial. Connect. É sensacional, viu, Érica? Ganhou, se deu bem aqui no Som da Clube. Continue você participando. O Love Songs de volta domingo às 10 da noite. Fica na audiência aí. Já já tem o Puro Amor aqui na sua Clube.
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0: Sabadão na Clube, mês novo, 1º de agosto de 2026. Que legal ter você, ter a sua companhia aqui neste sabadão que tá começando no Som da Clube e você interagindo e participando o tempo todo, né? 0800-342-1055. Nesta hora, finalzinho da hora, tem churrasqueira elétrica Mondion. Agora fazer aquele churrasco ficou mais fácil, prático. No seu dia a dia, você chama a sua turma, reúne a galera, põe na Clube, come carne assada e tudo mais, né? Participa aí, combinado? 0800-342-1055. Responda essa pergunta até as duas. A sexta-feira já foi, então agora sabadou e a gente quer saber o seguinte. Mês de julho? Já foi, já era. Todo mês deixa uma lembrança, um aprendizado, uma conquista. E a gente quer saber, a Clube quer saber, tá, de você. Qual foi a melhor coisa que aconteceu com você no mês que acabou, o mês de julho? E o que você mais espera neste mês de agosto que tá começando? Qual foi a melhor coisa, ou alguma coisa assim inesperada, alguma coisa inédita, boa que aconteceu na sua vida no mês de julho que acabou? E aí, conta pra gente. E o que você espera neste mês de agosto? Dizem que é agosto de Deus, né? Mês de agosto começando aqui na Clube. Você pode ter certeza, viu? Muita música linda nessa hora. Vai ter aqui, ó, Bruno Mars, Susan Vega, Ahá, Chris de Burgh, Akon, Air Supply e muito mais no Som da Clube. Seja bem-vindo no Sabadão da Clube.

0: 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Bruno Mars, mais uma que você curtiu no Por Amor, da sua Clube, que vai até as duas, com a sua participação o tempo todo. O nosso bate-papo aqui continua também sobre a enquete e os melhores presentes para você, beleza? Participe aí, mais um mês novo, mais um dia, sábado na Clube. Olha, vai ser um mês daqueles, hein? Com muita música boa e os melhores presentes aqui no som da Clube. Legal demais ter a sua companhia. E aí, tá onde agora? Tá em casa? Tá no trabalho? Tá curtindo aí a Clube? Em qual cidade você tá agora? Pode escrever no WhatsApp da Clube também, tá? 0800-342-1055. Bom dia pra você, quem fala?
1: Lube Bons, de Maracaju, Mato Grosso do Sul.
0: Bem-vinda.
1: Sobre a enquete, a melhor coisa que me aconteceu em julho foi eu ter vindo morar com a minha filha aqui na cidade de Maracaju.
0: Olha que legal.
1: E o que eu espero pra agosto é que Deus me abençoe no novo relacionamento, porque eu mereço ser feliz.
0: Sim.
1: E põe o nome no sorteio, que quero participar do sorteio.
0: Tá,
1: obrigada.
0: Você vai conseguir, Lu. Obrigado pelo comentário aqui no Som da Clube. Tá, o Brasil inteiro grava áudio de presente pra você. Daqui a pouquinho o prêmio da hora tem churrasqueira elétrica Mondial. É sensacional. Vai ser toda sua. A Clube segue tocando música boa pra você. Susan Vega, Luca.

0: Clube, só as melhores pra você. Uma das canções mais lindas de todos os tempos. The Lady in Red, Chris de Burgh, aqui no Por Amor da Sua Clube, que vai até as duas. Continue você participando, interagindo. Seja bem-vindo, bem-vinda. Bom demais ter a sua companhia nesse sabadão, 1º de agosto. Vem coisa boa por aí. Mais um dia você curtindo o som da Clube. Já já de presente, tem churrasqueira elétrica. Só coisa boa pra você que tá participando, tá ligado, ligada no som da Clube. Você de todo o Brasil, hein? Sábado na Clube. Rafa Pereira da Candanga, meu amigo, bom dia pra você. Comenta aí, vai. O que você achou de julho? O que você espera pra agosto, que tá começando?
1: Cara, e sobre esse mês aí, bom demais. Foi bom? Saúde, com minha família toda ao meu redor. Isso que importa pras nossas vidas.
0: Verdade.
1: E com certeza o mês que vem será melhor ainda. Hoje. Já que é clube, tá na clube, tá bom demais.
0: Boa, Rafael. Obrigado pela audiência e participação, pelo seu comentário.

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0: Aqui é Clube, a rádio oficial da música boa, Sandy Júnior, as quatro estações. Bom demais, né? Bons tempos, você ligado, curtindo a programação da Clube, você ouvindo também, ligado aí. Bons tempos, cada música boa, né? Pra gente recordar, voltar lá atrás e, lógico, né? Recordar bons tempos aqui com as músicas lindas do Puro Amor da sua Clube, que vai até as duas. As duas não vai ser diferente. Às 2 horas teremos aqui a Madrugada Viva com muita música também inesquecível. Para você começar mais um dia com o pé direito aqui no som da Clube. Sábado, hein? Fim de semana bom demais da Clube. É só aqui. Comenta sobre a enquete. Bom dia para você. Quem fala?
1: Alexandra, eu falo. Oi, de Pirassununga, São Paulo.
0: Bem-vinda.
1: A melhor coisa que me aconteceu nesse mês de julho foi minhas férias.
0: Ah, é?
1: Aproveitei bastante, descansei, renovei as energias.
0: Aí sim, hein?
1: Boa noite a todos, tá na Clube, tá legal.
0: Bom demais, obrigado Alexandra com a gente aqui, obrigado pela participação, São Paulo também com a gente. Um alô aqui pro Marcelo Pires, ele escreveu aqui, ó. Manda uma música aí pra nós. Sou aqui de Miranda, Mato Grosso do Sul, aldeia Cachoeirinha. Quero oferecer uma música bem romântica para minha namorada que tá aqui curtindo a sua programação. Obrigado, Marcelo Pires. Valeu. E música romântica? Ah, a Clube entende. Participe aí. 0800-342-1055. Daqui a pouco mais um áudio aqui, daqui a pouquinho também o seu presente, a churrasqueira elétrica Monte, onde o presente você vai saborear aquele churrasco por conta da sua Clube. Ô Marcelo, música romântica? Tá em uma, hein? Essa é muito romântica, tem uma letra fantástica. Crazy for you? Louca ou louco por você? Madonna, aqui no Por Amor da Clube.

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0: É agora a churrasqueira elétrica Mondial, quem tá levando o Marcos Paulo Ferreira da Silva de Água Quente, final do fone 9373. Marcos Paulo Ferreira da Silva, da cidade de Água Quente, final do fone 9373. Marcão, tá se dando bem, ganhou a churrasqueira elétrica. Aqui assim, você participando o tempo todo e ganhando o seu presente aqui no Som da Clube.
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Lá na Clube tá bom demais, a Clube segue ao vivo, via satélite para todo o Brasil, você interagindo, participando aqui. Sábado na Clube, 1º de agosto de 2026. E nessa hora, prêmio da hora, todo instante um super prêmio para você, muito legal. Daqui a pouquinho tem kit super frango e boa, para você garantir a resenha do jeito certo, chamar a sua turma, fazer esse churrasco aí com esse kit super frango e boa, vai ser todo seu. Participa aí, 0800 342 1055. Responda também a nossa perguntinha, até as duas, tá? Sobre o mês que passou, o mês de julho. Já acabou, né, gente? Tá passando rápido o tempo, né? Mês de julho. E aí? Sábado. E hoje a gente também se despede de mais um mês. Já foi, né? Foi ontem. Todo mês deixa uma lembrança, um aprendizado, uma conquista. E agora a Clube quer saber de você, a sua opinião. Qual foi aí a melhor coisa que aconteceu no mês passado, mês de julho? E que nesse mês agora que tá começando, você espera... Você tanto espera, né? A melhor coisa que aconteceu em julho e que nesse mês de agosto você queria que acontecesse, você tá esperando também. Boa, né? Participa aí. 0800-342-1055. Nessa hora vai ter Alphaville, vai ter Legião Urbana, Beyoncé, Three Doors Down, Lady Gaga, Billy Idol e muito mais. Participe aqui do programa que segue ao vivo via satélite para todo o Brasil. 1:03. Bom dia pra você, Sabadão na Clube.

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0: Ana Clube tá bom demais. Beyoncé, mais uma que você curtiu aqui no Sabadão da Clube. Sabadou é o fim de semana bom demais da sua Clube, com as mais lindas músicas o tempo todo pra você. Pra você voltar lá atrás, voltar no tempo. Puxa vida, que música linda, né? Você ouve aqui no Som da Clube as melhores. E tem muito mais pra você. Continue participando aí, interagindo no 0800-342-1055. Daqui a pouco tem presente pra você. A toda hora, um super prêmio, um prêmio bem legal que você tanto gosta de ganhar aqui no Som da Clube, né? Eduardo, bem-vindo, rapaz. Motorista por aplicativo. Comenta aí, vai.
1: Sobre o mês passado, a melhor coisa que aconteceu foi a aquisição do meu automóvel.
0: Olha que legal.
1: Eu trabalhava com um aluguel.
0: Parabéns.
1: E consegui adquirir o meu.
0: Aí sim, aí.
1: E para esse mês de junho agora, mês de agosto, na verdade, eu espero muito saúde.
0: Boa.
1: E o resto a gente corre atrás. Tá na Clube, tá bom demais.
0: Verdade, Eduardo. Obrigado pela participação. Bom trabalho para você. Bem-vindo sempre aqui no Som da Clube. O Brasil inteiro grava áudio. O Brasil inteiro escreve também no WhatsApp da Clube, no 0800-342-1055. Aproveita, segue a Clube aí no Instagram, @ClubeFMBrasil. Você fica sabendo de tudo. Vai no site da Clube também. Combinado? 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E tem mais músicas apaixonadas, apaixonantes pra você. Three Doors Down.

0: na clube, tá bom demais. Billy Idol, Eyes o Dario fez. Aqui no Puro Amor da Sua Clube. Continue participando o tempo todo aqui no 0800-342-1055. Participando junto com a gente, escrevendo no WhatsApp da clube, gravando áudio também, concorrendo a prêmios. Isso é bom demais. Os melhores prêmios. É a rádio das grandes promoções, a clube, com certeza. E você ganha sempre o seu presente aqui, participando o tempo todo, né? Nunes, sobre a perguntinha, comenta aí, vai.
1: Restauraram a meu benefício.
0: Olha que legal, mês passado, né?
1: Mas é o que eu espero.
0: O que, que você espera para você?
1: É a aposentadoria definitiva.
0: Coisa boa. Vai dar certo.
1: O resto do meu dia que Deus me conceder.
0: Vai dar certo.
1: Direto do Corrego da Palha, Península Norte, tá com você, dona Cuba, e tá bom demais.
0: Valeu, grande Nunes. Obrigado pela participação e audiência aqui no Som da Clube. Continue participando para você descolar o seu presente. Como eu disse, o seu prêmio a todo instante, a todo momento, aqui na Clube de hora em hora, né? Já já tem kit super frango e boa para você garantir a resenha do jeito certo, chamar a galera, colocar na Clube, saborear essas delícias que vem no kit super frango e boa. Gente, já já as duas, a madrugada viva. Vai dormir não, tá? Fica aí na clube. Tem muita música linda pra acontecer, pra você ouvir, pra rolar aqui no Som da Clube também. Muitas emoções ainda, já já na madrugada viva com o André. Beleza? Participa aí no WhatsApp da clube. Tá liberado pra você. Seja bem-vindo, bem-vinda, você de todo o Brasil. 0800-342-1055. A gente segue com o Puro Amor, com Alicia Keys. No One.

0: Música boa para Fabian Love by Grace, aqui no Por Amor da Sua Clube, que tá indo nessa. Ouvinte gravou áudio aqui, dá tempo ainda? Manda alô aí, vai.
1: Quero mandar um alô aí para todo o povo sul-mineiro.
0: Ah, é?
1: Tô aqui em Eloy Mendes, sul de Minas.
0: Que legal, hein?
1: Maicon do Karatê, tá na clube,
0: valeu.
1: Tá bom demais.
0: Obrigado, Maicon, Minas Gerais, pela sua participação aqui na clube.
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0: É o seu prêmio agora, kit super frango e boa, Thalisson Leal Ferreira, de Ceilândia, final do fone 9766. Thalisson Leal Ferreira, Ceilândia, final do fone 9766, tá ganhando então o kit super frango e boa. Som da clube, aproveite o seu sábado, aproveite o fim de semana. A gente se fala segunda-feira às 10 da noite. O André tá chegando pra te fazer aquela boa companhia.

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pra gente curtir, pra gente aproveitar. Que delícia, né? Final de semana chegou. Seja muito bem-vindo aqui na Clube. Estamos ao vivo para todo o Brasil. Depois da boa companhia do Ramonzito, olha nós aqui. Vamos juntos nas próximas horas, neste sabadão. Mais um mês novinho começando, mês de agosto, dia 1º. Que seja um mês incrível aí na sua vida, que muitas coisas boas aconteçam. É o que eu desejo, viu? De coração. Espero que seja um mês abençoado. E aqui na Clube, daquele jeito que a gente gosta, né? Sempre muita música boa pra gente começar o nosso dia. Tem informações também, tem presente no final da hora. E claro que tem você por aqui, através do 0800-342-1055, participando, mandando o seu alô, mandando o seu recado. Claro que a gente tem a nossa pergunta, o nosso bate-papo também. Ó, vamos falar a respeito de confiança? Todo casal fala em confiança, né? Mas será que confiança significa contar absolutamente tudo pro mozão? Ou será que existem coisas que fazem parte da vida pessoal e não precisam ser compartilhadas? Eu quero saber de você o seguinte, ó, casal devem contar tudo, um para o outro, tudo mesmo, não ter nenhum segredinho? Ou alguns segredos fazem parte da vida? Você conta tudo, tudo, tudo pro seu mozão ou não precisa contar tudo? Hã? Quero saber, conta aí pra gente, grava seu áudio, manda pra Clube, tô te esperando por aqui, ó. Finalzinho da hora, tem a churrasqueira elétrica Mondial. Final de semana combina com o churrasquinho. E a gente vai te dar essa churrasqueira de presente, tá bom? Pra facilitar sua vida. Agora é com você. Capricha no seu áudio, responda a nossa pergunta. Casal deve contar tudo um pro outro ou algumas coisas, né? Alguns segredinhos fazem parte da vida do relacionamento. Começando com Ed Sheeran, Perfect. Bom dia!

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0: Participa, manda sua mensagem pra clube. Você que tá aí, ó, voltando da baladinha de sexta-feira, nesse sabadão. É bom demais ter você por aqui. Estamos trocando uma ideia hoje e falando a respeito, né, de confiança no relacionamento. Você acha que o casal deve contar tudo pro outro? Hã? Tudo, não esconder nada. Ou algumas coisinhas ali, alguns segredinhos fazem parte da vida. Hã? O que você acha? Qual é a sua opinião? Conta aí pra gente. Tem gente que acha que tem que contar tudo. Tudo, mas tudo mesmo. E aí? Planaltina, quem tá curtindo é a Luciana, o Fábio e o Enzo Gabriel, Taguatinga, José Carlos, a Tatiane e também o Adriel. Já tem a churrasqueira elétrica Mondia. Olha que presente legal, hein? Facilita a vida na cozinha, é bom demais. Ô, Luciano, e que você acha, cara? Existem segredos inocentes ou tem que contar tudo mesmo? E aí?
2: Tem que contar tudo, hein?
0: Ah, é,
2: né?
0: Rapaz?
2: Isso é companheirismo. Entendi. E também, né, fidelidade, amor. Porque eu acho que a partir do momento que você queira que uma pessoa faça parte da tua vida, tudo tem que ser compartilhado.
0: Ah, é?
2: Mesmo que algumas coisas, né, sejam relevantes, mas a fidelidade e a confiança tem que ser tudo. Tá na clube? Tá bom demais.

0: música boa, Nelly Dilema.
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0: Daqui a pouquinho, churrasqueira elétrica Mondial. E aí, tá querendo esse presente da Clube? Faz o seguinte, ó, manda sua mensagem no nosso WhatsApp, seu nome completo, tá bom? 0800-342-1055. Estamos trocando uma ideia hoje e falando a respeito de confiança, meu amigo. É isso mesmo. Quero saber de você o seguinte, ó, casal deve contar tudo um para o outro, né? Tem que chegar e abrir ali a caixa e derramar tudo na frente da pessoa, tudo que acontece, ou alguns segredinhos fazem parte da vida. Existem alguns segredos que a pessoa não precisa falar, não precisa contar. O que você acha? Qual é a sua opinião? Ô Patrícia, e você, menina? Conta aí pra gente.
2: André, quando o casal tem confiança no outro, eu acho que deveria contar tudo, mas não é bem assim que funciona, né? Eu mesmo, particularmente, tem coisa que eu não conto.
0: Ah, é?
2: Não por nada, não por ser errado, mas porque tem coisas que a gente realmente não conta. Entendi. É assim, eu acho, que é a vida de casal. Aqui é Clube, tá na Clube, tá bom demais.
0: Valeu, Paty. Beijo pra você. Ei.

Clube, tá bom demais, James Blunt, Sem Mistake. Vamos falar de futebol? Gente, o plano da FIFA fora de campo, né? O plano da FIFA de vender a Copa do Mundo fracassou após uma revolta de dirigentes de futebol de diversos países. A FIFA pretendia arrecadar até 4 bilhões de dólares com a venda de uma participação de aproximadamente 20% no grupo, avaliando a nova divisão em 20 bilhões de dólares. Países, né, filiados à UEFA já haviam anunciado na última quinta-feira que não disputariam torneios organizados pela FIFA até que o projeto da venda fosse revogado. Imagina só, a Copa do Mundo sem os países europeus não iria rolar. Outras informações também você pode conferir no site da Clube, Clube.

0: e também a Yasmin em São Miguel do Guaporé. Bom dia pro Robson, pra Carolina e também pro Henry. E você, onde você está ouvindo a Clube, já manda sua mensagem. Daqui a pouquinho tem presente, tem a churrasqueira elétrica Mondial. Tá chegando a hora, viu? Tá chegando a hora. Ó, casal deve contar tudo um pro outro ou tem alguns segredinhos que não é bom contar? O que, que você acha? Tem que chegar e contar tudo ou pode esconder alguma coisa? Tem gente que não gosta de que esconde, não. Tem que contar tudo. E você, qual é a sua opinião? Diz aí pra gente.
1: Fala, galera da Clube FM. Casamento, já, o nome já fala. Confiança.
0: Confiança.
1: Casal tem que contar tudo um pro outro.
0: Tem?
1: Pelo menos comigo é assim.
0: Eita.
1: Beleza, galera? Abraço. Bora curtir a Clube FM. JC do Cia.

0: Cada clube tá bom demais. Eros Ramazzotti, Costa della Vita. Chegou a hora de faturar aquele presente na clube, hein?
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0: 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Jardim ABC, Cidade Ocidental. 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Menina, mas começou esse sabadão, ó, se dando bem demais.
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0: Diamonds. Adele, set the fire to the rain.
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0: Como é bom ter você por aqui neste sabadão, começando mais um dia, começando mais um mês, começando mais uma hora. Seja muito bem-vindo, participa, manda sua mensagem. Eu sou o André, sigo junto com você. Hoje, dia 1º de agosto, aniversário da cidade de Bauru, no estado de São Paulo, em Piracicaba. Em São Paulo, Piracicaba também faz aniversário. No Maranhão, a cidade de Caxias. Em Goiás, a cidade de Formosa também fazendo aniversário nesse 1º de agosto. Parabéns a todas as cidades aí, aos moradores, né, que comemoram mais um aniversário. Isso é muito bom. Rolam sempre aquelas festinhas, né? Nas cidades, alguns shows, é bacana, é bom, é bom, é bom. 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E eu quero saber a sua opinião. Você acha que casal deve contar tudo um para o outro? Tem que chegar e falar tudo o que acontece no trabalho, né? Aquelas conversas com os amigos, tem que contar tudo? Ou alguns segredinhos fazem parte da vida, fazem parte do relacionamento? O que você acha, hein? Pode ou não pode ter segredo? Kelly Clarkson chegando na Clube. Breakaway, bom dia para você.

0: demais, Legião Urbana Monte Castelo.
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0: 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Já aproveita também pra responder a nossa pergunta de hoje. Casal deve contar tudo um pro outro ou alguns segredinhos fazem parte da vida? O que você acha? Qual é a sua opinião? Tem gente que acha que tem que contar tudo. Tem outros que falam, não é bem por aí, não. Não precisa contar tudo. E você? O que você acha? Qual é a sua opinião? Sol Nascente. Oi, Marta. Bom dia. Itapuã Parque. A Gersenite ligadinha curtindo a clube. Pirassununga. Tá Alexandra. E também o maridão Eduardo. Obrigado pela companhia, viu? Feliz Natal, José Luiz. Montovânia, o Gilberto. E você, tá começando o dia ouvindo a clube onde? Conta aí pra gente. Bom dia, Marcos.
2: Bom dia, André, tudo certo?
0: Tudo.
2: Eu acho que quando o casal tem confiança um no outro, tem que jogar limpo, tem que contar tudo um pro outro,
0: rapaz,
2: porque
0: tudo.
2: A confiança é o braço direito do relacionamento,
0: sim,
2: né?
0: Sim.
2: E eu conto tudo. Ela também. Faz 4 anos que nós estamos juntos, namorando, e nós joga limpo um com o outro, né? Eu acho que isso é o correto. Tá na clube, tá bom demais.

0: Clube, tá bom demais. Marisa Monte, Amor, I Love You. Pra você um ótimo dia, excelente sábado, bom demais ter você aqui na Clube.
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0: Você tá no seu trabalho aí, no seu plantão, ouvindo a gente, seja muito bem-vindo por aqui. Muita gente trabalhando, né, nesse comecinho de sábado. Você que leva a Clube de carona, nossos amigos do Tapetão Preto, motoristas por aplicativo, taxistas, caminhoneiros, carreteiros, motoristas de ônibus, né? Obrigado pelo carinho sempre. Daqui a pouquinho, no final da hora, tem presente pra você, tem o kit Super Frango e Boa. No Guará, bom dia para a Patrícia, pro Vinícius, também pra Lavínia. Cruzeiro, comércio 24 horas, tá por lá o Diego, a Fernanda e o Cauã. E você, onde você está ouvindo a Clube, já aproveita também pra mandar sua mensagem. Nós estamos aqui, gente, batendo um papo e querendo saber a sua opinião, né? Casal, você acha que deve contar tudo um pro outro? Ou tem algum segredinho ali, alguma coisa que não deve falar, nem tudo a gente deve contar? O que você acha, hein? Hã? Você prefere ouvir uma verdade que machuca ou viver sem saber? Qual é a sua opinião? Conta aí pra gente, grava seu áudio, manda pra Clube. Ô, José Luiz, e aí, rapaz, o que você pensa?
2: Pai, vem pra 12 anos de casado, eu e minha esposa.
0: E aí?
2: No dia que nós decidimos casar, nós sentemos na mesa e coloquemos a conversa em dia.
0: Oh.
2: De nunca esconder nada um do outro.
0: Entendi.
2: Doa onde doer, chegar e contar a verdade do dia a dia, tudo, tudo. Então, eu e minha esposa, André, temos esse pacto entre nós dois. Não esconde nada durante o que acontece com nós, passado um pro outro. Entendeu,
0: aí,
2: André?
0: Ó.
2: Tá na Clube? Tá bom demais.
0: Abraço, José. Elton John, né?

0: Clube, tá bom demais. Queen, Love My Life. Clássico, né? Bom demais a gente recordar. Gente, uma conta com vencimento em um feriado ou num fim de semana pode gerar dúvidas, né? Mas a solução é simples e garantida por lei. Às vezes você fica pensando, pago ou não pago, o que eu faço? O consumidor pode quitar o débito no primeiro dia útil seguinte, sem a cobrança de qualquer multa ou juros. A regra vale para todo o território nacional e abrange diversos tipos de cobranças. A prorrogação do prazo é garantida por lei e pelas normas do sistema bancário que protegem o consumidor. Portanto, se o boleto vence em um feriado em que os bancos, né, da sua cidade estão fechados, você tem o direito de pagar na data subsequente sem encargos, tá? O mesmo vale para sábados e domingos, que não são considerados dias úteis. Outras informações você pode conferir também no Instagram da Clube, arroba Clube FM Brasil. Se você ainda não tá seguindo, vai lá seguir a gente, dá aquela moralzinha pra nós, né?
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0: Já já tem o kit super frango e boa! É delicioso esse kit, hein? Te ajuda no fim de semana! Tem tanta coisa deliciosa e eu quero saber de você. Casal deve contar tudo um pro outro ou tem alguns segredinhos, né? Que é melhor evitar, é melhor não contar, segura a onda. O que você acha? Qual é a sua opinião? Conta aí pra gente. Ô Thor, e você, rapaz? Conta aí, o que você acha?
2: Se for algo insignificante, é melhor não falar, porque se a mulher for ciumenta, pode gerar algo maior, né? Eita. Repercussão maior.
0: Pode
2: então,
0: ser.
2: Então, acho que o casal tem que ter fidelidade, lealdade, mas tem assunto que é melhor deixar quieto. Então, tá na Clube, tá bom demais.
0: Valeu, grande abraço!

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0: Bora saber quem tá levando o kit Super Frango e boa, sensacional esse kit, hein? Quem tá levando é o Belchior Conrado Batista. Belchior Conrado Sampaio Batista, Samambaia Norte, final do telefone do Belchior é o 8806. Se deu bem demais, hein? Tá levando esse super kit, é o kit Super Frango e boa, parabéns!
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1: Bom dia, Brasil! Ótimo sábado pra você! Excelente mês de agosto! Chegou, né? Estamos no dia 1º de agosto. Eu sou o André, sigo junto com você. Sempre é muito bom ter sua companhia. Você que tá levantando agora, se preparando pra esse sabadão, vai pro rala, vai trabalhar. Bom trabalho pra você. Participa com a gente, manda sua mensagem pra clube 0800-342-1055. É o nosso WhatsApp pra todo o Brasil. Ó, tem presente pra você no final dessa hora. Tem aquele kit 3 corações pra você começar bem o seu dia. Esse kit, ele é completão, vem tanta coisa boa, gente. Vem flocão, canjica, pipoca, chocolate quente, barra de cereal, café extra forte, aquele suquinho também, sachês de cappuccino, de power para dar aquela energia no seu exercício físico. E aí, tá querendo esse kit? Então capricha aí, manda seu áudio pra gente, responda a nossa pergunta de hoje. Estamos batendo aquele papo e falando a respeito de segredinhos entre o casal. Você acha que rola? Casal deve contar tudo um pro outro? Ou tem algum segredo que faz parte da vida, a gente não precisa contar tudo? O que, que você acha? Qual é a sua opinião? Grava seu áudio, manda pra gente, já manda seu nome completo. Quem sabe você leva o kit 3 corações, esse super presente pra você começar bem o seu sabadão, tá bom? E pra gente começar bem a nossa hora, tá chegando essa daqui, ó, com James Blunt, Carry Home. Bom dia, ótimo sábado!

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0: na Club, tá bom demais. Bruno Mars, Talk to the Moon, pra você um ótimo dia.
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0: Tá levantando agora, já tá se preparando, né, pra esse sabadão, preparando aquele café gostoso também, é bom demais, né, começar o dia tomando um cafezinho pra despertar legal, é muito bom. Seja bem-vindo aqui na Clube, participa aqui, a gente começa o dia com música boa pra você curtir, relembrar, recordar, né, momentos. Começa o dia com informações, tem presente pra você no final da hora. Por falar em presente, tem o kit Três Corações, hein? Olha, esse kit é legal demais. Vem flocão para você preparar, aquele cuscuz delicioso, canjica, pipoca, chocolate quente Três Corações, que é uma delícia. A barrinha de cereal é sensacional, café extra forte, aquele suquinho, sachês de cappuccino e ainda power, tá bom? Tá querendo? Então manda aí a sua mensagem agora, 0800-342-1055, é o nosso WhatsApp para todo o Brasil. Eu quero saber de você o seguinte, ó, quem está num relacionamento, ali casadinho, namorando, né? Deve contar tudo para o parceiro, para a parceira, deve contar tudo para o presentinho de Deus, ou tem coisa que não dá para contar? Sempre tem que ter um segredinho ali, ou não? O que você acha? Conta aí pra gente. Ô Fabrício, qual é a sua opinião, rapaz? Bom dia.
2: Bom dia, Clube. Bom dia, André. Sim, André. O casal deve falar tudo, tudo. A verdade, tudo que sabe e tocar no assunto.
0: Entendi.
2: Desde que, André, isso que eles estejam falando sejam das pessoas mais próximas deles, que eles convivem, que eles trabalham, que eles se aproximam. Aí eles devem sentar, conversar e algo mais. Tá na Clube, tá bom demais.

0: Na Clube tá bom demais. Lara Fabian, Love by Grace, pra você um ótimo dia ouvindo, curtindo a Clube. Começando muito bem esse sabadão, né? Gente, a Mega Sena está acumulada, hein? E pode pagar um prêmio de 108 milhões de reais. No sorteio da última quinta-feira, nenhuma aposta acertou as 6 dezenas. A aposta mínima para a Mega custa R$ 6. O próximo sorteio da Mega Sena será amanhã, 11 horas. Para você que vai jogar, vai fazer aquela fezinha, boa sorte.
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0: Participa também, manda sua mensagem pra gente. Tô esperando você por aqui. Você que tá aí, ó, já preparando aquele cafezão gostoso pra começar bem o dia. Seja muito bem-vindo aqui na Clube Braslândia. Bom dia pra Rosana, pro Leandro e também pra Melissa, Palutina, o Rodrigo, Amanda e o Arthur. Quem tá ouvindo em Blumenau é o Jefferson Machado, tá, Rô? Já fazendo os preparativos ali pra curtir o sabadão, né? Obrigado pela companhia, Rô. Parnamirinho, Jailson, Santo André, a Angélica e também o Alexandro. E você, onde você está ouvindo a Clube, já aproveita também pra mandar sua mensagem. Já tem presente, tem o kit Três Corações. 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E você pode também, claro, responder nossa pergunta. Deve, né? Eu quero saber a sua opinião. Tem muito casal, né, que senta na mesa, conta tudo um pro outro, e tem gente que fala que tem coisa que não deve se contar, não deve falar, né? Alguns segredinhos é normal ter entre o casal. Eu quero saber a sua opinião. Casal deve contar tudo um pro outro, ou alguns segredos fazem parte da vida, fazem parte do relacionamento? Que você acha, hein? Conta aí pra gente. Ô Flávio, e no seu caso, o que você pensa?
2: É, eu acho que casal não tem que ter segredo um pro outro, não.
0: Não.
2: Casamento, fidelidade, amor, conta tudo isso aí.
0: É.
2: A questão de segredos.
0: Entendi.
2: É, não pode ter segredo, acho que um tem que contar pro outro tudo que acontece pra ter um bom relacionamento entre os dois. Tá na Clube? Tá bom demais.

0: melhores de todos os tempos. George Michael, Carlisle's Whisper, pra você um ótimo dia, excelente sábado, bom demais ter você aqui na Clube acordando, começando o dia com a gente, né?
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0: Brasil inteiro curtindo, Vicente Pires, bom dia pra Cláudia, pro Eduardo, pro Lorenzo, Santa Maria, o Murilo, a Jéssica, a Helena, Gama, Thiago, Paula e também o Benício, Divino, bom dia pra Carla, pro Renato e também pra Aline, em qual parte do país você está ouvindo a Clube ou fora do nosso país também, né? Muita gente ouvindo a gente através da Alexa, do nosso site clube.fm, do nosso aplicativo. Onde você está? Manda sua mensagem 0800-342-1055. Já tem o kit Três Corações, presente da Clube pra você. Bate-papo de hoje, casal deve contar tudo um pro outro? Ou tem alguns segredinhos que fazem parte da vida, né? O que você acha? Conta aí pra gente. Ô Zé do Milho!
2: André, vamos lá. Eu acho que assim, o casal tem que conversar tudo. Mas vai ter uma coisinha ou outra que o cara é pra ele, é uma coisa dele, pessoal dele. Então acho que tem sim, tem que se falar tudo, mas também nem tudo,
0: nem,
2: né?
0: Tudo.
2: O cara tem que ter aquele momento de privacidade dele, de ter coisas dele, né? Então, pra mim, essa é a minha opinião. Beleza, André?
0: Beleza.
2: Aproveitar e mandar um abraço pro meu amigo Valdinei. Agradecer ao doutor Henrique, onde fez uma cirurgia aí pro Zé do Milho. Graças a Deus, vamos recuperando aí. Tá bom, André? Com Deus, tá na Clube, tá bom demais. Forte abraço, André.
0: Valeu, Zé. Boa recuperação aí, rapaz. A Inexus na Clube, by my side. Bom dia pra você.

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0: É pra arrasar. 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Alicia Keys na clube com o tema da Bianca.

0: Clube tá bom demais. Alicia Keys, na Clube. Chegou a hora de faturar presente, hein? 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
0: Kit Três Corações Clube. Quem tá levando é o Denis William Tavares Sena. Riacho Fundo, final do telefone do Denis é 8904, rapaz. Nesse kit Três Corações vão tantas delícias. Parabéns, viu?
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0: na Clube, tá bom demais.
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0: Excelente dia, ótimo fim de semana. Estamos começando mais um mês. Mês de agosto já está na área. Que seja um mês lindo, incrível, recheado de coisas boas aí na sua vida. Eu sou o André, sigo junto com você. Estamos começando mais uma edição do Bom Dia.
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0: E trocando aquela ideia, querendo saber o que você acha, o que você pensa, qual é a sua opinião. Casal. A pessoa casadinha, vivendo com a outra ali. Deve contar tudo um pro outro, não deve ter nenhum tipo de segredo ou alguns segredinhos fazem parte da vida. O que você acha? Pode ter algum segredinho aí no teu relacionamento? Ou seu presentinho de Deus, o seu mozão tem que abrir o coração e contar tudo, não esconder nada? O que você acha? Conta aí pra gente, 0800-342-1055, final da hora, olha aqui que tem, duas vagas para o Encontro Marcado Clube com Zeneto e Cristiano, é aquele show exclusivo pra você, melhor ouvinte do mundo, curtindo aquela mordomia que só você tem aqui na Clube, né? Bom demais, tá querendo? Então participa, manda sua mensagem, cruza os dedos e boa sorte. Pra gente começar o Bom Dia, tem Beyoncé, a Fairy Boy, bom dia pra você, ótimo sábado.

0: Tá bom demais. Kid Abelha, como eu quero. Essa versão é ao vivo, né? Legal, bacana demais.
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0: Um ótimo dia pra você que tá aí levantando, se preparando pra esse sabadão, preparando aquele cafezinho, aquele mate, né? O cappuccino. Bom demais pra começar o dia. Participa com a gente, manda sua mensagem no 0800-342-1055. Tem duas vagas para o encontro marcado no clube com Zé Neto e Cristiano. E aí, tá a fim de curtir com o acompanhante esse show exclusivo com a galera da clube? Então participa, corre, manda sua mensagem aí pra gente. Já aproveita também pra responder a nossa pergunta de hoje. Estamos batendo um papo e querendo saber se quando a pessoa é casada, né, tá num relacionamento, tem que contar tudo um pro outro, né? Pro casal ali tem que abrir o jogo ou tem alguns segredinhos que fazem parte da vida. Que você acha? Qual é a sua opinião? Tem que contar tudo ou alguma coisa pode deixar sem contar? Conta aí pra gente. Bom dia, Valdinei.
2: Bom dia a todos. Bom dia, Andrezão. Eu acho assim, se uma pessoa confia um no outro, não tem problema não contar. Acho que só tem segredo aí quando não tem confiança no relacionamento. Entendi. Tá certo? Tá na clube, tá bom demais.
0: Tem que ter confiança, então. Abraço.

0: Clube tá bom demais. Ana Carolina, encostar na tua. 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E a partir deste sábado, 1º de agosto, a gasolina no Brasil deve ser comercializada com 32% de etanol. A mudança foi anunciada pelo Conselho Nacional de Política Energética em 14 de julho e terá validade de 180 dias, mas pode ser prorrogada uma vez por igual período. Especialistas afirmam que veículos antigos ou sem calibração especificada, né, específica no caso, podem apresentar aumento no consumo, corrosão e desgaste de componentes. Outras informações também você pode conferir no site da Clube, clube.fm. Você que está levantando, colocando o pezinho para fora da cama, dando aquela despreguiçadinha, seja muito bem-vindo aqui na Clube. Sempre é muito bom ter você por aqui. Um ótimo dia, tá bom? Riacho Fundo 2, bom dia para o Guilherme, para Mariana e também para Valentina, Ceilândia, o Ricardo, Aline e também a Pietra, Samambaia Norte. Oi, Raquel, bom dia. Recanto das Emas, o Sidney Barretos, o nosso amigo Paulo Contelli tá por lá também. E eu quero saber a sua opinião. Casal deve contar tudo um pro outro? Tem casal que conta, né? Chega em casa, já senta ali, vai contando tudo. E tem outros que tem aqueles segredinhos. Eu quero saber se tem que contar ou alguns segredos fazem parte da vida. O que você acha no seu caso aí? Você acha que tem que contar tudo ou não precisa? Alguma coisa pode esconder. E aí, Jorge? Pra você, rapaz.
1: Olha, André, eu vou falar a verdade. O meu presentinho de Deus é ter que ser fiel a mim e sincera. Eu acho que tem que falar tudo, sim. Tudo. Não pode ter segredo um pro outro, não. Porque o segredo, uma hora, a gente descobre, aí fica uma situação difícil. Eu acho que deve ser transparente um com o outro. Tá? Na Clube tá bom demais.
0: Valeu, Jorge. Bom dia. Phil Collins.

0: Curtindo a Clube. E você, onde você está ouvindo, manda sua mensagem também. Daqui a pouquinho, duas vagas para o encontro marcado clube com Zé Neto e Cristiano. Imagina só você curtindo de pertinho, com toda a mordomia, do jeito que você merece. Gente, é bom demais, hein? Então manda sua mensagem aí. Quero saber a sua opinião. Casal deve contar tudo um para o outro ou pode ter algum segredinho? Você conta tudo? Bom dia, bom dia. Quem é?
1: Bom dia, André. Aqui é a Raquel.
0: Oi, Raquel.
1: Olha, André, eu acho que alguns segredos fazem parte da vida.
0: Ah, é?
1: Nem tudo tem que ser contado.
0: Eita.
1: Ou espanado para o companheiro. Tá na clube? Tá bom demais. Beijo. Eita, vai dar briga, hein?
0: Eita, nós. Beijão pra você. Obrigado pela companhia, viu, Raquel?

0: 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Pra você um ótimo dia, excelente sábado, bom fim de semana. Chegou a hora, hein?
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0: Começando ao vivo para todo o Brasil, a segunda hora do Bom Dia nesse sabadão, comecinho de agosto, dia 1º. Eu sou o André, sigo junto com você. Sempre é muito bom te receber aqui na Clube, através do 0800-342-1055. Participa também, manda sua mensagem pra gente. Hoje nós estamos trocando uma ideia e falando a respeito de confiança no relacionamento. O que que você acha? Casal deve contar tudo um para o outro ou alguns segredinhos fazem parte? Né? Qual é a sua opinião aí? O que você não conta é privacidade ou é falta de sinceridade? No finalzinho da hora tem o ventilador Turbo Mondial, presente da Clube para você.

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0: 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Jason Mraz, cantando tema 12A na clube.

0: Para a Priscila, para o Miguel, o Naí, a Camila preparando aquele cafezinho com ela, tá o maridão Bruno e o sogro Joaquim. Valeu, Camila, obrigado pela companhia. E você, onde você está ouvindo a Clube, já aproveita também, manda sua mensagem. Já já tem o ventilador Turbo Mônio, presente da Clube. Você tá querendo? 0800 342 1055 é o nosso WhatsApp para todo o Brasil. Casal deve ter segredo? Ou quem ama, quem está em relacionamento, tem que contar tudo um para o outro. O que, que você acha? Alguns segredinhos fazem parte da vida ou não? Ô Humberto, o que, que você pensa? Conta aí.
1: Bom dia, André. Não é tudo tem que ser contado, não. Tem não? Coisas que é melhor ficar só pra gente mesmo. Eita. Precisa ser 100% assim, sincero, falar tudo, não. Algum segredo tem que ficar, mas o mais importante é participar das promoções. Sim. De vocês. Desejo a todos um ótimo sabadão. E aqui é a Clube, tá na Clube, tá bom demais.
0: Valeu, Humberto. Starship na Clube. Bom dia, bom sábado.

0: na Clube tá bom demais. Lulu Santos, apenas mais uma de amor. 6h32, pra você um ótimo, excelente sábado.
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0: Gente, a Mega Sena está acumulada, hein? Pode pagar um prêmio de 108 milhões de reais. O próximo sorteio da Mega será amanhã, às 11 horas. No sorteio da última quinta, ninguém acertou as 6 dezenas. E a aposta mínima para a Mega custa R$6. Você que vai jogar, vai fazer aquela fezinha, boa sorte, tá bom? Outras informações também no Instagram da Clube, @ClubeFMBrasil. Se você ainda não tá seguindo a gente, vai lá já dar aquela seguidinha básica. Daqui a pouquinho tem presente, tem o ventilador Turbo Mondial. Olha que presentão, hein? Vai ajudar você por aí? Vai? Então manda sua mensagem 0800-342-1055. Samambaia Sul, bom dia pra Maria Helena. Paranoá, quem tá ligadinha é a Régia, levando a gente de carona. Oi Régia, beijo pra você. Santa Maria, o Jessé, motorista por aplicativo. Três Corações, a Marcinha. São Paulo, Zona Norte, a Maria Peronde. São Caetano, Paraíba, tá o Cícero. E você? Onde você está ouvindo a Clube, já manda a sua mensagem. Eu quero saber de você o seguinte: casal deve contar tudo um pro outro ou alguns segredos fazem parte da vida a dois? O que, que você acha? Qual é a sua opinião? Oi, Rô, bom dia.
2: Oi, André, bom dia. Eu acho que a vida entre o casal tem que ser um livro aberto, né? Nenhum esconder nada um do outro.
0: Ah,
2: sempre tá compartilhando. Tá na Clube? Tá bom demais. Bom dia.
0: Valeu. Beijos. Beijo pra você também. Ótimo dia. Information Society, Repetition.

0: 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A rádio oficial da música boa. Cruz é Isaac. Wicked Game. Chegou a hora de faturar presente na clube, hein? Cruze os dedos e boa sorte.
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0: É o ventilador Mondial Super Turbo. Olha que bacana. Mais vento pra você aí se refrescar, né? Quem está se dando bem demais é a Ana Lívia Soares Ramos. Núcleo Bandeirante. Final do telefone da Ana Lívia é o 0076. Ana Lívia, se deu bem demais, parabéns. Para você, um excelente sábado. Aproveite bastante seu fim de semana, sempre aqui na Clube, tá? A gente volta a se falar na segunda-feira. Fiquem todos com Deus, encontro marcado e até lá. Super beijo.
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2: Muito bom dia, um ótimo sabadão, hein?
1: Bom dia, Marquinhos.
2: Bom dia, Babi. Bom dia, você ouvinte. Ei, coisa boa.
1: Sabadão, 1º de agosto, hein? Já estamos o quê? No segundo semestre.
2: Pois é.
1: Em agosto, no ano de agosto, né? Que a gente chama. Porque afinal vão ter 1, 2, 3, 4, 5 finais de semana aí no ano de agosto.
2: Agosto de Deus vai ter dia aí pra burro.
1: Exatamente. E a gente já tá aqui com toda a animação do mundo, com todo o sorrisão, com muita informação, prêmio. No final dessa hora, sabe o que temos?
2: Diga lá.
1: Multiprocessador Mondial.
2: Olha.
1: Turbo Chef. Não é 3 em 1, não.
2: Não?
1: Isso já passou, já foi
2: era.
1: Essa época.
2: Já
1: é.
2: Foi.
1: Agora é 7 em 1.
2: Isso é bom demais.
1: Ele faz de tudo, tá? E ó, mas pra isso você tem que responder a nossa pergunta.
2: Lá vem.
1: Ó, a gente quer saber o seguinte. Você namoraria ou se relacionaria com alguém exatamente igual você? E por quê? Você tem que explicar. Ah, não me relacionaria porque eu sou assim, assim, assado. Ou sim, eu namoraria com alguém porque eu sou assim. Então você vai se expor também, mas a gente não vai contar pra ninguém. Combinado?
2: Isso, não vou contar pra ninguém.
1: Então combinado, então, Marquinhos.
2: Então vamos em frente com música boa, Babi?
1: Simbora, já vamos começar desse jeito?
2: É, Chitãozinho e Chororó na veia.
1: Simbora então, música boa na clube.
2: Tá na clube, tá bom demais, lembrando que tá liberado 0800
1: 342
2: 1055. Bom sábado, bom fim de semana na clube.

0: rádio oficial da música boa, recordando 1993, The Cranberries, liga coisa boa. Vamos falar de coisas assim, emocionantes, energéticas, sabe o que é isso?
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0: Sábado é dia, né?
2: Sábado é dia de informação e dia de falar de esporte também, mas antes de falar dos jogos do fim de semana, a gente vai falar da seleção brasileira.
0: Eita.
2: É isso mesmo. A seleção inicia um novo ciclo depois da Copa do Mundo. O técnico Carlo Ancelotti confirmou que Neymar, Casemiro e Danilo não fazem mais parte dos planos da equipe. Decisão que faz parte do processo de renovação aí, visando a Copa América de 2028. Neymar já havia anunciado a sua aposentadoria da seleção depois da eliminação, né, da Copa, enquanto Casemiro e Danilo ainda não se manifestaram. Ancelotti destacou

0: alguns atletas mais experientes, como Marquinhos, seguirão no grupo, mas reforçou que o momento é de abrir espaço para uma nova geração.
1: Legal.
0: Pois é, legal, né? Ele falou que, inclusive, tem muito compromisso com o Brasil, não pelo contrato, mas por tudo que ele já passou com o time e que ele não vai cortar esse compromisso. E tem mais, de olho aí na Copa do Mundo de 2030, a seleção tem os primeiros compromissos definidos. O Brasil fará 3 amistosos, 2 contra a Austrália nos dias 25 e 29 de setembro e um diante da Índia no dia 3 de outubro. Então esses jogos marcam aí o início da preparação da equipe pros próximos desafios.
1: Tá certo,
0: né?
1: Tem tempo pra poder testar muita gente, né?
0: Com certeza. Então é por assim, aí. Eu ainda não superei, tá? Que a gente não é essa. Acho que tá muito cedo pra começar a jogar de novo.
1: Calma, Babi. 2030 tá aí.
0: Calma. Aí, vai passar rapidinho.
1: Pô, nós já estamos em agosto.
0: Mas é isso. Já estão aí, já vão começar a se preparar pra 2028 e também pra 2030.
1: Bacana. Vamos agora saber, então, da nossa enquete.
0: Vamos. Você namoraria com alguém exatamente igual você? E por quê?
1: Conta pra gente, Sidney.
2: Pessoalmente, eu acho que sim, sabia?
1: Sério?
2: Eu sou tipo pessoa, sou extrovertido, sou um cara alegre, sou um cara super brincalhão. Então, eu acho que sim, sabia? Alguém igual a mim, pra namorar assim. Tá na clube, tá bom demais.
1: Beleza, Sidney. Lembrando que você pode participar também, 0800-342-1055, você ficar à vontade e falar se você namoraria com uma pessoa igualzinha a você, idêntica.
0: Com os mesmos defeitos e qualidades, a
1: ou
0: personalidade.
1: Não namoraria por causa disso também, né? Vai que...
0: Exatamente, tipo, você suportaria.
1: Pois
0: você
1: é, você mesmo. Ou você se amaria mais ainda? Tá aí.
0: Conta pra gente.
1: E aí agora, Babi?
0: Ah, vem música boa por aí, né, Matheus?
1: Bruno e Marrone na clube.
0: Ah, meu coração.
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2: Pois é, a Sociedade Brasileira de Imunizações lançou uma campanha para conscientizar a população sobre os riscos do vírus sincicial respiratório, conhecido como VSR. Olha, ele é um dos principais responsáveis pelos casos de bronquiolite e pneumonia em bebês e crianças pequenas, normalmente abaixo dos 2 anos. Somente nesse ano de 2026, mais de 21 mil casos graves da doença foram registrados no Brasil. E a principal forma de prevenção, a gente sabe, é a vacinação. E nesse caso, principalmente das gestantes, porque ajuda a proteger os bebês logo nos primeiros meses de vida ali, onde eles não têm imunidade, não podem tomar vacina ainda.
1: Verdade, verdade.
2: E essa campanha também vai promover ações informativas nas redes sociais e distribuir materiais educativos para pais, mães e profissionais da área da saúde. Então você, mamãe, que de repente tá gestante aí, importante você tomar essa vacina, né, para prevenir o seu bebê já futuramente quando ele nascer, porque esse VSR, esse vírus sincicial respiratório, realmente tem pego muitas crianças e muitas crianças têm ficado internadas aí com bronquiolite.
1: Legal.
2: E pneumonia.
1: Legal, atenção total, hein, mamães?
2: Principalmente nessa época do ano,
1: verdade,
2: né?
1: Verdade, verdade, verdade.
2: E agora?
1: Vou falar em verdades.
2: Ah,
1: e aí? Você namoraria ou não namoraria uma pessoa igualzinha a você? Valdir, conta pra clube, conta.
3: Com certeza eu namoraria uma pessoa igual eu, porque eu sou uma pessoa excelente, né, pessoal?
2: Olha,
3: se eu não gostar de mim, quem vai gostar, né?
1: Tá
3: na clube, tá bom demais.
2: Menino, olha essa autoestima, você viu?
1: Você viu?
2: Eu queria saber qual é o pior defeito dele.
1: Não tem, pelo jeito não tem.
2: O pior defeito dele. E aí ele fala assim, olha, eu ficaria com uma pessoa exatamente igual a mim, mesmo com esse defeito maravilhoso.
1: Será que a pessoa vai dizer? Será? Vai ter coragem de falar?
2: Ah, vai ter que falar a partir de agora.
1: Tá certo, então. Canal liberado 0800...
2: 342.
1: 1055, ótimo sábado. É bom saber que você tá por aqui. Tá chegando ele, embaixador.
2: Gustavo Lima.
1: Café e amor.
2: Música boa.
1: Os dois caem bem.

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0: Clube Felipe Rodrigo, ignora! Ignora nada, porque final de semana sempre é bom por aqui, olha.
1: A gente tá querendo saber se você namoraria alguém exatamente igual você, com suas qualidades e com seus defeitos também, né? Que é importante.
0: Boa, isso,
1: importante.
0: Claro. Marisa, conta pra clube.
2: Olá, bom dia. Com toda certeza eu namoraria uma pessoa igual a mim.
1: É
2: já
1: mesmo?
2: Pensou? Uma pessoa fiel, trabalhadora e honesta. É difícil de encontrar, por isso que eu não achei até hoje. Tá bom demais. Beijo, ótimo sábado.
1: Gente do céu, eu queria ter um terço da autoestima dos nossos ouvintes.
0: Ah, mas é bacana,
1: sério.
0: É bacana.
1: Tô adorando.
0: Eu também.
1: Então bora,
0: bora.
1: Tem mais?
0: Tem mais.
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0: Vamos lá, Jessé, conta aí.
4: Eu namoraria, assim, com uma pessoa parecidíssima comigo, que eu acho que daria certo, porque sou uma pessoa tranquila, uma pessoa calma, não gosto muito de discussão, corro de brigas, paciente, então acho que seria uma relação que daria certo. Tá na clube, tá bom demais.
0: Tá certo.
1: Ele falou parecidíssimo, ele não falou igual. O que que você tá tirando aí, Jessé?
0: Tá escondendo alguma
1: Mas,
0: coisa.
1: Mas só porque você foge de briga, é tranquilo, você ganhou 4 ingressos de cinema.
0: Boa.
1: Pra você aí escolher quem você vai levar, o filme que você vai assistir. O Marquinhos já deu spoiler aqui, falou que assistiu Homem-Aranha e que é bem legal.
0: Odisseia também é legal.
1: Odisseia também. Então pode escolher quem vai com você.
0: Mais um presentaço da Clube, que aqui sempre tem presente bom pra você. Daqui a pouquinho, no final da hora, também tem aquele multiprocessador.
1: 7 em 1, tá?
0: Tô
1: Faz
0: doido, hein?
1: Tudo, menino.
0: Afe Maria, você quase não precisa ir na cozinha. Tá, imaginou?
1: Exatamente.
0: Tá na Clube?
1: Tá bom demais.
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1: E tá saindo um multiprocessador Mondial Turbo Chef 7.1. Menino, você vai picar, fatiar, ralar, processar, liquidificar e muito mais. Esse é pra você, Felipe Avelar dos Santos de Águas Claras. Final do telefone é 7175, parabéns.
0: Coisa boa, daqui a pouquinho tem mais presente pra você, a sua música preferida e muito mais informação. Segura aí, hein?
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1: 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Bora lá então, a 22ª rodada do Campeonato Brasileiro promete fortes emoções nesse fim de semana. Hoje, o Grêmio recebe o São Paulo, o Remo encara o Atlético Mineiro, o Coritiba enfrenta o Chapecoense e o Botafogo joga em casa contra o Fluminense. Já amanhã, a rodada começa com Cruzeiro e Mirassol. Mais tarde, Palmeiras recebe o Internacional, enquanto Bahia enfrenta o Vasco. Santos e Atlético Paranaense entram em campo no início da noite, assim como Bragantino e Corinthians. E para fechar a rodada, o Flamengo encara o Vitória no Maracanã. Então a disputa aí pelas primeiras posições e a luta contra o rebaixamento prometem agitar bem o futebol nesse fim de semana, né,
0: Marquinhos? Tem futebol para todo gosto.
1: Para todo gosto, e tem camisa oficial do seu time do coração aqui na Clube também.
0: Sempre, sempre. Tem que ficar de olho na programação, participar, mandar seu zap, né?
1: É isso
0: aí. E cruzar os dedos, que eu digo, sempre dar sorte.
1: Isso aí. Agora vamos falar sobre esse papo de namorar alguém exatamente igual você?
0: Pois é, isso dá certo, não dá. O que você acha, Vanessa?
2: Namoraria sim, viu? Mas olha, eu tenho que assumir. Não seria fácil, não, porque eu tenho um gênio bem difícil. Eita. Mas, meu amor, não tenho o que reclamar, não.
1: Não.
2: Aqui é clube, tá na clube? Tá bom demais.
1: Boa. Olha, imagina a mulher que tem aqueles dias, né, no mês.
0: Aham,
1: uhum. Pois é. Imagina se ela tivesse que suportar alguém que tivesse TPM também.
0: Isso eu queria ver. Isso eu pagava pra ver.
1: É, né? Tá achando engraçado?
0: A gente aguenta, a gente aguenta.
1: Ah, a gente também, meu filho. Olha, não vamos entrar em discussão aqui, não. Melhor tocar música, entendeu?
0: Evento cancelado esse assunto.
1: Evento
0: vamos
1: cancelado.
0: Em frente. É, chegando Henrique e Juliano na clube. Aqui sempre as melhores músicas para você, o melhor ouvinte do mundo, não é não?
1: Com certeza, 120 minutos no ar.

0: Menos é Mais e Natanzinho pela última vez. Bom dia, bom fim de semana, bom sábado.
1: O curador do FGTS aprovou a distribuição de 13 bilhões de reais do lucro obtido pelo fundo em 2025 para os trabalhadores. Cerca de 138 milhões de pessoas vão receber uma parte desse valor. O dinheiro vai ser depositado automaticamente nas contas do FGTS até dia 31 de agosto. E terá direito quem tinha saldo em contas ativas ou inativas do fundo em 31 de dezembro de 2025. O valor varia de pessoa para pessoa. Quem tinha mais dinheiro no FGTS naquela data, dia 31 de dezembro, receberá uma parcela maior, enquanto quem tinha um saldo menor receberá um valor proporcional. Vale lembrar que esse dinheiro continua nas contas do FGTS e só poderá ser sacado nas situações previstas em lei, como demissão sem justa causa, compra da casa própria ou saque aniversário para quem aderiu a essa modalidade, tá?
0: Tá certo.
1: Mais informações tem no nosso site clube.fm.
0: Bacana, e a Clube continua querendo saber, você namoraria alguém exatamente como você e por que você namoraria?
1: Isso, com as suas qualidades e
0: eu não namoraria,
1: defeitos.
0: É, ou não namoraria, né? Sei lá. Maria, conta pra gente.
2: Deus o livre, meus amiguinhos. Ave Maria, viu? De eu namorar uma pessoa igualmente a mim. De encrenqueira, indiceira, já basta ele. Tá na clube, tá bom demais. Um beijo.
0: Ô, Maria, eu não acredito nisso.
1: Muito bom, muito bom. Eu tava aguardando uma resposta dessa.
0: Ela
1: é
0: sincerona mesmo, sinceridade total.
1: Como é que é? Inguiçada que ela falou? Inguiçada.
0: Encrenqueira.
1: E inguiçada.
0: É, complicado. Valeu, Maria. Beijo
1: muito
0: pra
1: bom.
0: Você. A gente continua com música boa pra você. Maria, fica calma.
1: Vai dar tudo certo. Olha eles aí, ó, pra cantar pra você.
0: Jorge Matheus na Clube, recordando 2014. Enquanto isso, esquece não, tem convites, ingressos para o melhor show do ano, hein?
1: Zé Neto e Cristiano.

0: ouve Última Saudade, com eles,
1: Henrique e Juliano.
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0: Tá na Clube, tá bom demais. E a Clube ainda quer saber, né, Babi?
1: Queremos saber se você namoraria uma pessoa exatamente igual você, com seus defeitos e qualidades. E por quê, né?
0: Por quê?
1: Porque a gente é curioso, então a gente quer saber o porquê também.
0: Régia, conta pra Clube.
2: Eu namoraria sim com alguém exatamente igual a mim.
0: Olha.
2: Porque eu sou uma pessoa altamente do bem, leal e fiel a quem me relaciono. Ah, defeitos todos nós temos. Verdade. Mas a relação é isso. É a cada dia se doar um pouco, né? Pra que a gente aprenda a conviver com as diferenças.
1: É verdade, faz
2: sentido. Um beijo, Marquinhos.
0: Beijo.
2: Aqui é Clube, tá na Clube, tá bom demais.
0: Obrigado.
1: Ah, e sim, adorei, gostei.
0: Gostei também, tá certo.
1: Achei legal, achei
0: Todo
1: legal.
0: Mundo tem defeito.
1: É.
0: Menos eu.
1: Ah, pronto, eu sabia. Sabia que vinha bomba.
0: Mas diz aí.
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0: Raquel, e você?
4: Não namoraria alguém exatamente como eu. Rapaz, eu sou... birrenta, briguenta, barraquenta, tudo que é quenta. Então não daria certo. A gente ia bater de frente sempre. Tá na Clube? Tá bom demais. Beijo.
1: Eu gostei da sua, né, da sua sinceridade.
0: Tudo entra nela.
1: Coisa, tudo entra. E aí por isso você vai ganhar 4 ingressos de cinema. Pra você assistir um cinema, né?
0: Isso, não esquenta, Raquel.
1: Coisa, não esquenta, fica de boa, vai dar tudo certo, mas gostei, viu?
0: Certo, tá na Clube.
1: Tá bom demais.

0: 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Boa, Maiara e Maraíza, fechando 120 minutos.
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4: Em estádio, toda aquela energia que a gente ama. E esses ingressos são pra você, Thiago Salles Ferreira, do Recanto das Emas. Final do telefone é 0560. E vale lembrar o seguinte, Marquinhos.
0: Diga lá, diga lá.
4: Além do show de 15 anos deles, também terá um encontro marcado na clube.
0: E esse é só para aqueles ouvintes especiais.
4: Isso, você tem que continuar participando da programação. Tem um conteúdo muito legal também com Zé Neto e Cristiano, que visitaram a sede da clube e fizeram entrevista, bateram papo, toda aquela energia tá lá no Insta da clube, arroba Clube FM Brasil, pra você conferir, combinado?
0: Boa, tudo isso, combinado.
4: E agora estou indo nessa.
0: Tá certo, Babi, vai descansar fim de semana.
4: Você é o 20 Clube e continue em excelente companhia com o Marquinhos. Opa. Agora com o Cine Clube.
0: Vamos lá, daqui a pouquinho, hein?
4: Beijo.
0: Imagina, qual será o filme, qual será o filme?
4: Qual será?
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19: Muito bom dia, hein? Muito bom dia pra você que tá ligadinho com a gente aqui na sua Clube FM Chapecó, a rádio oficial da música boa. Hoje é sabadão, dia 1º de agosto de 2026. Hoje que é dia do cerealista, dia do selo postal brasileiro e dia do tintureiro também. E claro, hoje é dia de muita música boa, muita interatividade. A sua participação com a gente aqui na Clube. Nosso WhatsApp já tá liberado. 049-3361-3150. O nosso canal de interatividade, como já falei pra você, é o nosso WhatsApp. Pra você mandar sua mensagem de texto. Mas de preferência pra você mandar áudio pra nós, hein?
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19: É verdade, manda o seu áudio pra gente aí. Daqui a pouquinho eu vou trazer a nossa enquete dessa manhã de sabadão pra você. Mas o prêmio você já sabe, né? A gente tem um kit churrasco. É... ele mesmo, cara. É um kit churrasco incrível pra você. Presentão aqui da sua clube. Então chama na alta, manda o zap pra gente, 049-3361-3150 no nosso WhatsApp. A nossa enquete eu vou trazer pra você daqui a pouquinho, tá bom? Vamos embora, 9 horas, 2 minutos. Bisson e Camaceto e o Mundão Moderno aqui na sua clube. Bom

0: Teto Modal Moderno. Isso aqui vai especialmente lá pra Carol. Alô, Carol Fenômena. Um abração especial também pro Gustavo, Alessandro e pra Cris também lá. 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
0: Eu vou até parsar aqui, ó, o nosso sistema, porque a música que eu tinha colocado, ela saiu. Mas ela saiu e eu já trouxe ela de volta pra cá. Quer ver? Vai, Bruno!

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1: Sábado, bom demais.
2: Muito bem, sábado bom demais nas ondas da sua Clube FM Chapecó 104.5, 9 horas 15 minutinhos, ó. Negócio é o seguinte, vamos pra nossa enquete, até porque você já sabe, né? Respondendo a nossa enquete, você concorre a um kit churrasco completo, é um churrascão completo lá do Supervisa Atacadista. Vai levar dois pacotes de linguiçinha, carne suína, carne de gado, carvão, refrigerante, farofa, e você só vai ter o trabalho de assar a carnagem, cara. Então chama na alta, manda um zap pra gente no 049-3361-3150 e responde o seguinte: se você pudesse trocar de vida com alguém por 24 horas, com quem você trocaria? E você vai trocar de personagem, você vai trocar de corpo aí com a pessoa, de vida, você vai viver a vida da pessoa por 24 horas. E aí? Se pudesse trocar de vida com alguém, 24 horas só, quem seria essa pessoa com quem você trocaria, hein? Valendo o kit churrasco do Supervisa Atacadista pra você. 049-3361-3150 é o nosso WhatsApp pra você participar aqui com a gente na sua clube. Chamando a nossa

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1: 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Tem alguém vendendo mortadela, uma hora dessa, que possa fazer a entrega? Eu queria 2,50 de mortadela.

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11: Muito bem, sabadão bom demais nas ondas da sua Clube FM Chapecó. E o negócio é o seguinte, gurizada, a gente vai até o meio-dia juntinhos com muita música boa, muita interatividade, claro, é a sua participação com a gente aqui no sabadão bom demais, sabadão bom demais aqui da sua Clube, claro, na parceria com a Gambato Seminovos. Um abraço lá pra toda a galera, hein? Um abraço pra Carol, um abraço pra Cristiane, um abraço pro Alessandro. Gurizada tá trabalhando, trabalhando nesse sabadão aí. Palmas pra essa galera, viu? Mais, ó. Diz que hoje até o meio-dia a meta é 10, né, Carol? É, tem que botar a pesada, correr e se puxar, viu? Se puxar que não vai ser um sabadão que vai endireitar nós até o meio-dia. 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
11: Bora pra trilha do nosso WhatsApp. Bora pro povo, produção.
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11: Bora lá, tem muita gente chegando por aqui, hein? Bom dia, Vinão, ótimo sábado pra todos. É o Rodrigo Antônio Carminati, se tem sorteio, bota nós aí. Quem mais? Bom dia.
5: Bom dia, meu amigo Vinão. Aqui é o Marcelo Romanowski, Chapecó. Vocês ouviram uma música aí, meu amigo, com o Eduardo Costa. Qualquer uma aí daquelas topzeiras aí, meu amigo.
11: Eduardo
5: Tamo
11: Costa.
5: Junto, ligado na Clube FM, a melhor rádio da região.
11: Fenômeno.
5: Aquele abraço, meu amigo.
11: Eduardo Costa, vou programar Eduardo Costa aqui, é a próxima, viu? Ô Romanowski, fenômeno, meu irmão. Um abraço, obrigado pela audiência. Bom dia, Vinão, bom dia, Clube. Tamo ouvindo vocês, hein? É o Valmor Luiz Gonçalves, aquele abraço, meu querido. Quem mais chegando por aqui tem áudio, bom dia.
7: Bom dia, Vinão, aqui é a Isa do Passo dos Fortes.
11: Oi, Isa.
7: Destaca essa música pra mim, um

0: Beijo, meu amor. Um beijo, tchau.
1: Valeu, valeu, pequena. Um abração. Ela pediu Olha Onde Eu Tô. Resumindo, da Ana Gastela, Olha Onde Eu Tô. Vamos procurar aqui, ó. Depois do Eduardo Costa vai tocar essa daí. Está programada já, inclusive. Tá bom, pequena? Quem mais chegando por aqui? Bom dia!
2: E aí, meu irmão, e aí?
1: Ah, não.
2: É o doidão, o doidão, doidão da FAP. Eu fala, não sabia, doidão. Meu piaca, tá, que havia voltado.
1: Fala, doidão!
2: Agora o doidão vai voltar e vai escutar a clube. Tá bom demais, todo dia, viu? É o doidão aqui, bota ali no... Não solteu aí pra esse aqui churrasco pra ver se o doidão come um churrasquinho até fim de semana, viu? É nóis, o doidão. Tamo junto, manda hoje no CLE.
1: Meu irmão doidão do EFAP. Um abraço, doidão do EFAP. Tá aqui, ó.
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1: Bom dia, Vinão. Mais um sabadão tentando ganhar esse kit do Visa. Top demais a playlist, Ana Carlesso da EFAP. Ô, gente, a nossa enquete de hoje é a seguinte, ó. Só que tá pedindo aqui, ó. Vinão, qual que é a enquete? A gente quer saber hoje se você pudesse trocar de vida com alguém por 24 horas. Quem seria essa pessoa? Com quem você trocaria de vida por 24 horas, hein? Aí sim você vai estar concorrendo o kit churrasco do Super Visa Atacadista da sua clube. Vai!
4: Bom dia, aqui é o Leandro Silva. Quero participar do sorteio do churrasco.
1: Top demais!
4: Eu trocaria de vida com o Daniel Trump. Trazer paz pro mundo.
1: Daniel Trump.
4: Tá na clube, tá bom demais.
1: O Daniel Trump é... Ai, ai. Ó, seguinte, a gente vai dar início aqui à campanha, ao sorteio do Dia dos Pais aqui da Clube, tá? Meu pai é craque bom demais. Olha só, que tal você presentear o seu paizão com o manto oficial da Chape, hein? É, a Clube FM Chapecó vai te ajudar nessa aí. É só você mandar uma mensagem de texto no 3361-3150 contando o porquê o seu pai é o craque bom demais. E merece o manto oficial da Chapecoense. O sorteio vai acontecer no sábado que vem, dia 8 de agosto. É ali por umas 11 horas da manhã, que aí até o meio-dia você consegue vir retirar a camisa para ir presentear o seu pai no domingão, no Dia dos Pais. Fechou? Claro que esse presentão aí é da sua Clube FM Chapecó. Pro Dia dos Pais, então, uma camisa oficial da Chapecoense, inclusive presentão da Chapecoense e da sua clube aí, pro Dia dos Pais. Então, chama na alta, 3361-3150, você tem que mandar pra gente o seguinte: por que o seu pai é o craque bom demais e merece o manto oficial da Chape? Fechou? Manda aí pra nós. Vai, esse aqui eu já rodei?
4: Bom dia, aqui é o Leandro Silva. Quero participar do sorteio do churrasco.
1: É, eu rodei já. Falou dos Trumps. Queria ser os Trumps. Bom dia, tamo na escuta. Torcendo pelo churrasco, mandou a Marizete. Virão, quero que churrasco sou a Dirce caindo o passo dos fortes. Manhã de sabadão, sintonizado na melhor. Me coloco nos sorteios, Vinão. Mandou o Ziles. Eu trocaria de vida com o Elon Musk pra poder ser milionário por um dia só. É a Kathleen. Pá, o Elon Musk, esse é top, hein? Nossa senhora, o Elisandra. Essa aí foi gigante, né? Diz ela, eu queria trocar as 24 horas pra ser o Lula. Iria aumentar o salário de todo mundo, Zé. Ai, ai, alô, Thaís! É, Vinão, bom dia, me coloca no sorteio. Eu queria trocar pela minha cachorra, que não tem boleto, só come e dorme. E você, hein? Se você pudesse trocar de corpo com alguém por 24 horas, com quem que você trocaria, cara?
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1: Manda aí pra gente no 049-3361-3150.
6: Que pancada!
1: Pode mandar sua mensagem de texto, mas igual eu sempre digo, de preferência.
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1: Eduardo Costa, imagina eu, alô Romanowski, que fenômeno. Pediu Eduardo Costa.

0: bom demais. 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
0: 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É, já falei, você sabe.
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0: Vamos fazer o seguinte, vamos lá pro nosso WhatsApp, 049-3361-3150, 049-3361-3150, a gente quer saber o seguinte hoje, se você pudesse trocar de vida com alguém por 24 horas, quem seria essa pessoa que você trocaria, hein? Valendo o kit churrasco aqui do Supervisa. Ah, tá, cadista pra você.
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0: Manda aí. Bom dia, Vinão, bom dia, Clube, me coloca no sorteio aí, um ótimo fim de semana. Mandou a Suzy, um abraço, Suzy. Bom dia, Vinão, aqui é a Karine Frilin, ou é Frulin, ligadinha na Clube, quero participar do sorteio do kit churrasco, também tá concorrendo, tá bom? A Kate, do VD, te ouvindo a Clube, quero participar do sorteio, Vinão. Júnior Santos, do Desbravador, quero churrasco, também tá concorrendo. Vinão, eu tô ouvindo aí, viu? Quero participar do sorteio. Vanderlei Nunes de Sá, que tá por aqui com a gente também.
4: Brasil!
0: Bom dia, aqui José Santiago, me coloca no sorteio. Meu pai tá de aniversário amanhã e esse kit churrasco vai ser top pra nós comemorar. Valeu, tá concorrendo. Coloca aí no sorteio, Vinão. Ela esqueceu de pedir, tá valendo já. Mandou uma mensagem aqui pra nós, tá valendo. Eu trocaria de vida com a minha orientadora do TCC pra ter o conhecimento dela e facilitar a minha vida por um dia. Aí foi gigante, hein? Aí foi gigante, ô Ana Caroline. Valeu. Quem mais? Bom dia, Vinão. É a Marli dos Santos, Trevelinho do Jardim América. Me coloca no sorteio do kit churrasco. Também tá concorrendo. Vamos ver quem mais por aqui. Bom dia, Vinão. Tá na Clube, tá bom demais? Me coloca no sorteio aí. É a Veronice. Guilherme Antônio Lopes. Fenômeno. Pessoal do Pinheirinho. Eu trocaria de corpo com o Cristiano Ronaldo. Tá na Clube, tá bom demais. Ah, é. Você já é até meio parecido com o Cristiano Ronaldo, viu, Guilherme? Mal menos. Só falta um clear. Bom dia, Vinão. Aqui é a Ana Lara de Varjão. Quero participar do sorteio do Dia dos Pais. Meu pai é craque em vários quesitos. Faz um churrasco delicioso, bate um bolão, é um pai atencioso e com ele não tem tristeza. E é viciado em futebol e, claro, torcer pra nossa Chape. Bom demais. Ah, Vinão, que promoção que é essa aí que você falou agora do Dia dos Pais? Claro, nós temos uma camisa oficial da Chape aqui pro Dia dos Pais, cara, apresentando a sua Clube. E como é que você faz pra participar? É o seguinte, a promoção é o meu pai é craque bom demais, tá bom? Você pode presentear o seu pai aí com o manto oficial da Chape e a Clube vai te ajudar nessa. É só você mandar uma mensagem de texto no 3361-3150 contando o porquê que o seu pai é o craque bom demais e merece o manto oficial da Chape, tá bom? sorteio vai acontecer sábado que vem, no dia 8 de agosto, ali por 11 horas da manhã, igual eu falei. Aí você já consegue vir retirar o seu prêmio ainda no sábado. Então manda pra gente aí por que que o seu pai é o craque bom demais e merece o manto oficial da Chape. É uma camisa oficial da nossa Chapecoense, tá? Então manda o zap aí, não perde tempo. Já pensou ganhar uma camisa da Chape, poder presentear o seu pai? É, cara. Então chama aí, vai. Manda mensagem pra gente. 049-3361-3150 no nosso WhatsApp. Essa música aqui é um lançamento, tá? 22 horas atrás, Fed e Fabrício liberaram Bala de Festim. E você confere agora aqui na sua clube em primeira mão. A música dos nossos queridos Fred e Fabrício.

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1: Boa Santana e Léo Foguete.

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11: É isso aí, sabadão bom demais. Dia 1º de agosto de 2026, estamos começando o mês do cachorro louco, cara. Em agosto, é só os diferenciados que fazem aniversário em agosto, hein? É só os diferenciados, inclusive hoje, meu amigo, meu irmão, Júlio na gaita, bicharada do vocal, tô com essa música. Mas é o Júnior, é quase a mesma coisa, viu? Júnior, o gordão de Xanxerê, mas a Xanxerê, velho de guerra. Tá ouvindo nós aí, tá de anos em festa hoje, parabéns, Xanxerê!

0: Xanxerê fenomais, a Xanxerê tá de aniversário hoje então. Então,
1: parabéns então, Pia, quantos anos, feliz, saúde aí, muito feliz, né, Pia, muitos anos de paz, muito, bastante de vida, Pia, e saúde.
0: É, né?
2: Nós já estamos indo pro aniversário.
3: Não tem essa de valeu, irmão. Obrigado, irmão. Carne gelada, aniversário, tá? Hoje, você vire. Peça vale, não quero nem saber. Quando eu tô no aniversário, eu pago.
0: Ficou recado, tá? Ficou
4: resumo. Parabéns. Ficou
0: recado, Xanxerê.
4: Hoje é seu dia. Parabéns.
0: Valeu, Xanxerê gigante. Agora vai ser aqui também.
5: Parafuso 14 polegadas chamando Ruela Frouxa. Tá na escuta, Ruela Frouxa.
0: Gigante, só pagar a carnagem agora, viu, Xanxerê? Sábado, bom demais. O negócio é o seguinte: sabadão bom demais. 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Ó, se você pudesse trocar de vida com alguém por 24 horas, com quem você trocaria, hein? Valendo aí um kit churrasco do Supervisa Atacadista, presentão pra você aqui da sua clube, nessa manhã de sábado. É o sabadão bom demais aqui da sua clube.
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3: Então você gosta de rua, né? Tá bom.

0: 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Bota aí Henrique e Juliano, Amor dos Outros, aqui na sua Clube.
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0: Muito bem, vamos lá, Pit Stop Clube. 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E a gente vai pro intervalo agora e na volta direto pro zap, até porque tem kit churrasco valendo pra você. É um churrascão completo, tá? Vai levar carne suína, carne de gado, linguiçinha, farofa, refri, carvão, enfim. É o churrasco completo pra você fazer aí no fim de semana. Claro, e você tem que responder o seguinte: se pudesse trocar de vida com alguém por 24 horas, com quem que você trocaria, hein? Conta pra gente, bora, bora!
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0: É, sabadão bom demais aqui na sua clube. Hoje é dia 1º de agosto de 2026. Começou o mês do cachorro louco, né? Antes eu comecei a falar sobre o mês de agosto, que somente os diferenciados fazem aniversário em agosto, e eu não terminei de concluir. Sabe por que eu falei isso? Não é porque só o Júnior tá de aniversário hoje também, mas é porque eu também faço aniversário em agosto, hein? Mas eu é no último dia de agosto, cara, no mês mais longo do ano. Agosto é o mês mais longo do ano, vocês sabem, né? Cara, eu faço aniversário no último dia, então esse mês aqui, ó, cada 2 dias desconta um do calendário, eu acho. É mais ou menos assim. Ó, o negócio é o seguinte, se você pudesse trocar de vida com alguém por 24 horas, com quem você trocaria, hein? Valendo um kit churrasco, presentão do Super Visa Atacadista pra você. É o presentão aqui da sua clube.
26: Parafuso 14 polegadas chamando Ruela Frouxa. Tá na escuta, Ruela Frouxa?
0: Alô, Alec Fumaça. Tá convocado e tá ouvindo nós aí, ó. Mas, gigante. Tá ouvindo nós. Fenônimo. Assisti aquele filminho, diz ele. Ah, mas... Ai, ó.
1: E eu tô com meu cachorro aqui, eu vou soltar, não sei. Pec, pec.
0: Ai, ai, ó, o nosso WhatsApp, qual que é o WhatsApp, final? Você falou o prêmio, você falou a enquete, você não falou o WhatsApp. 049-3361-3150. 049
2: Brasil
0: 3361-3150 pra você participar com a gente. É o WhatsApp da sua clube.
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0: Vamos lá então, alô Cirlei do Esplanada, tá ouvindo a gente? Vinão, me coloca no sorteio do kit churrasco, é a Wanda Siqueira. Quem mais? Bom dia.
5: Bom dia, Vinão.
0: Bom, Debão.
5: Lucinei aqui do Esplanada. Ô, Lucinei. Pra casa do trampo.
0: Ô, Lucinei, você não era professora de português? Não era minha professora. Mas ela também era Lucinei, bem parecida contigo.
5: Eu quero participar do sorteio aí do churrascão.
0: Fala.
5: Vim buscar meu sobrinho aqui, ó, tá lá em casa hoje, né, João?
0: Chama.
5: É isso aí, tamo junto. Tá na clube? Tá bom demais. Toca uma aí do JM pra nós ouvir.
0: De quem?
5: Um abraço, tudo de bom.
0: Uma música de quem? Do JM?
6: Daí, meu amigo Vinão, tudo certo?
0: Fala, querido? Fenômeno.
6: Top teu programa aí, Vinão, parabéns.
0: É o Wally?
6: Sou bequete ali, trocar de personalidade ali com o Neymar, né, Pia? Já não joga mais futebol, só curte ali, né, cara?
0: Toma um.
6: Dinheiro não tem, coitado.
0: Lierado.
6: Tá na clube, tá bom demais.
0: Gigante.
6: Depois eu sorteio aí, churrasco aí.
0: Vou te apoiar.
6: Ontem nós estávamos da Nive, né, Vinão? Temos que ganhar o churrasco aí.
0: Ontem nós estávamos o quê?
6: Ontem nós estávamos da Nive, né, Vinão? Temos que ganhar o churrasco aí.
0: Não entendi. Eu não entendi o que ele falou. Ontem nós tava o quê, meu? Você tá igual o Ayrton. O Ayrton, é. Como é que é, Ayrton?
14: É igual de Ayrton. Prometer que vai me ajudar só se eu ver ele colocar logo.
5: Lá ele, Vinhão. Lá ele.
0: Bom dia, Vinão. Coloca no sorteio desse kit aí. Meu filho tá de aniversário hoje. Esse churrasco ia ser bem-vindo pra comemorar. É a Dirley. Um abraço, Dirley. Parabéns pro filhão aí também. Alô, Elisandra. Bom dia, Vinão. Quero participar do sorteio. Eu trocaria de vida com o Papa Leão. Meu pai merece, pois é craque no baralho. Mandou aqui sobre a promoção da sua clube. Tá bom. Vamos falar sobre a promoção do Dia dos Pais. 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
0: Pra você nesse Dia dos Pais. Fechou? Manto oficial da Chape, cara. Eu vou tentar fazer um chucho pegar pra mim essa camisa. Ai, ai, bom dia, Vinão. Se tem alguém que merece vestir essa camisa Chapecoense, esse alguém é meu pai. Ele é daqueles torcedores que acompanham o time nos momentos bons e principalmente nos difíceis, porque torcer de verdade é nunca abandonar. O meu pai é um craque fora das quatro linhas. Trabalha duro todos os dias, faz de tudo pela nossa família e sempre encontra um jeito de colocar um sorriso no rosto de quem ama. Assim como a Chapecoense representa força, superação e garra, ele também carrega esses valores na vida. Me coloca no sorteio do Dia dos Pais, tá concorrendo e eu quero palmas! Pra Kemily, alô Kemily, tá valendo com toda certeza. E você, hein? Se você pudesse trocar de corpo aí com alguém por 24 horas, com quem você trocaria? Valendo o kit churrasco do Supervisa Atacadista. Conta pra gente, tô esperando tua mensagem. Bora, sabadão!

0: Que sonzeira do Ferrugem, cara! Alô, Diegão! Diego Salles, pessoal da funerária São Cristóvão, tá ouvindo a gente? Deus abençoe, viu? Paulo Beronha, o Paulo Beronha, mais conhecido como o Seu Zumba, também tá ouvindo nós.
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0: Mas aí vem a questão, cara, o Seu Zumba, é por quê, Diegão? Me conta aí o porquê do Seu Zumba, cara. Hã? Ô, meu computador! Aí, ó, cara, agora vai! Música nova aqui na sua clube, tá? Lançamento é regravação de alguns defeitos. Léo Foguete e Panda. Tá na clube, tá bom demais. Alô, Diegão, um abraço, meu irmão. William, tamo junto.
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1: Tá aí o som do Léo Foguete com o Panda. Alguns defeitos aqui na sua clube. Clube 10h49, eu vou ter que fazer isso, cara. É pedido da audiência, é escreve aí, é do gurizinho, pai.

0: 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A gente quer saber hoje o seguinte: se você pudesse trocar de vida com alguém por 24 horas, com quem você trocaria? Valendo kit churrasco do Supervisa Atacadista. Bom demais, bom demais, bom demais, hein? É o sabadão bom demais aqui na sua Clube FM Chapecó, hein? Bora, bora! Ó, amanhã tem jogão de bola, hein? Amanhã tem jogão de bola, hein? Amanhã tem Copa do Brasil! É a Copa do Brasil amanhã às 18h30 da tarde, às 18h30, na Arena Condá. Chapecoense joga contra o Cruzeiro. Chapecoense que eliminou o Botafogo, né? O Botafogo é aquele mesmo do Rio de Janeiro lá, que tinha o goleiro Jefferson uma vez, né? E agora vão jogar contra o Cruzeiro. Eu já falei, eu fiz o meu palpite, inclusive. Um abraço pessoal da KTO aí. Fiz o meu palpite lá na KTO. E eu coloquei que vai dar mais de 2 gols pro Chapecoense nesse jogo, cara. Sim, eu posso estar ficando louco, mas eu acredito, viu? Eu acho que nós vamos fazer mais de 2 gols. Vai dar uns 3-1 pra Chape, uns 4-2. E aí eu não sei se eu bati a cabeça ou o quê, mas eu acho. Olha, chegou até a cair a garrafa pra confirmar. E sabe por que eu acho? Porque no Google tá assim, ó: chance de vitória 50% pro Cruzeiro, empate 28% e 22% de chance de Chapecoense ganhar. E eu gosto de ir contra as estatísticas, entendeu? E o negócio é o seguinte: a gente tem um ingresso pra você também, tá bom? A gente vai ter um ingresso pra você a partir de agora até o meio-dia. Então é um ingresso na faixa pra você assistir aí a Copa do Brasil amanhã, 18h30, na Arena Condá, Chapecoense e Cruzeiro. Ai, como é que vai valer aí? Palpitômetro! Palpitômetro aqui da sua clube. Quanto você acha que vai dar o jogo? Pode mandar aí. Mandou o palpite aí de quanto você acha que vai dar o jogo. Você vai estar concorrendo a um ingresso logo mais pertinho do meio-dia. Eu vou anunciar o ganhador daí junto com o ganhador do kit churrasco, fechou? É um ingresso então pra você acompanhar a Chape amanhã contra o Cruzeiro. E falando em Chape, a gente tem a nossa promoção Meu Pai é Craque Bom Demais. 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
0: Muito bem, Pit Stop Clube. 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
0: Troquei as frases, achei que era na sua Clube. Tá na Clube, tá bom demais.
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0: É hora da gente dar aquela relaxada, ficar numa boa, mas no sabadão é um pouquinho diferente, você já sabe, né? A nossa enquete de hoje é a seguinte: se você pudesse trocar de vida com alguém por 24 horas, Com quem seria, hein? Com quem você trocaria de vida aí? Valendo o kit churrasco do Supervisa Atacadista? Zave, não. O que que vem nesse kit churrasco aí do Visa? Você vai levar pra casa, cara. Carvão. Farofa. Vou falar igual o Luciano Huck. É carvão. Farofa. É, pão de alho. Linguicinha. Carne suína, carne de gado, meu. Ah, é uma imitação aqui do Hulk com Gustavo Lima e todo mundo. Então, ó, o kit churrasco completo você só vai precisar assar a carne, cara. E como é que faz pra participar? Responde a nossa enquete no WhatsApp, que é mais fácil ainda. Com quem que você trocaria de vida se você pudesse por 24 horas? É a nossa enquete de hoje, é a pergunta que tem de responder para concorrer ao kit churrasco do Supervisa. WhatsApp Clube. E a gente vai pro nosso WhatsApp. Tem muita mensagem, cara. Nossa senhora, o sábado é uma loucura, velho. Bom dia, Vinão. Aqui é aqueles Lei Américo. Eu trocaria de vida com a Virgínia pra poder andar de jatinho. Achei que era pra ficar do lado do Vinícius Júnior.
14: Bom dia, Vinão. Bom tudo dia. Bem?
0: Bom.
14: Eu queria trocar com o Elon Musk, cara. Queria moer todo esse dinheiro dele em um dia.
0: Ah, é? Queria andar de foguete também? Vinão, bom dia. Tamo louco trabalhando nesse sábado. Amigo.
15: Brasil!
0: Tá na clube, tá bom demais. Põe nós no sorteio. Abraço pra galera da Macete. Pessoal da Marmoraria Macete. Aí, ó, pesado. Tudo carcado no rebite, né? Mas, ó...
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0: É... Só tem uma coisa pra dizer pra você.
16: Bota lá, menina.
0: E o quê?
16: Coisa linda.
0: Ai, ai, ai. Bom dia, Vinão. Bom dia, galera. Eu trocaria com o meu esposo pra ele fazer todas as funções que eu faço no dia a dia. Aqui é a Chayana. Quero esse kit churrasco. Vinão Gilson, da IFAP. Aquele abraço, Gilson. Daiane Panis também tá por aqui. Eu trocaria de vida com meu bebê de 2 anos, Miguel. Esse sim tem uma vida boa. Come, dorme, mão é assis desenho. Me coloca no sorteio a Daia de Guatambu. Um abraço, Daia. Um abraço pra todo o pessoal de Guatambu aí também. Quem mais? Bom dia.
17: Aqui, fala, Vinão. Aqui é o Enzo.
0: Oi, Enzo.
18: Que é o Gael.
0: O Gael.
17: Nós somos da Vila Real e queremos participar do sorteio do kit de churrasco.
0: Enzo e Gael.
18: Enzo. Enzo.
0: Enzo, o Enzo. Um abraço, Enzo. Um abraço pro Gael também, a família inteira aí, ó. Lembrando, promoção Meu Pai é Craque Bom Demais, hein? Você manda uma mensagem pra gente aí contando por que seu pai é o craque bom demais e merece um manto oficial da Chapecoense de presente da sua clube, tá bom? E aí vai estar concorrendo, então, a camisa da Chape. Um abraço pra Danúbia Marque. Tá concorrendo, Danúbia. Obrigado pela participação. Franciele do EFAP. Eu trocaria de vida por um dia com o personagem do professor Xavier para ler a mente das pessoas e ver o que elas falam. Eu trocaria de vida com o presidente do Brasil para viver um dia como presidente e carregar nas mãos o destino de tantas pessoas. Tomar decisões que mudam histórias, falar ao coração de um país inteiro e ter a chance de fazer o bem em grande escala. Seria um dia cheio de responsabilidade, mas também de um orgulho imenso. Representar um povo, sonhar junto com milhões e trabalhar para que todos vivam melhor. Quero participar do sorteio. É a Patrícia do Santo Antônio. Ah, Patrícia, eu queria muito que você fosse a presidente do Brasil. Eu podia entrar hoje já se fosse para fazer isso aí. Se tem uma coisa que não tá acontecendo, é isso aí. É, bom dia, Vinão. Tudo bem? Me coloca no sorteio. Eu trocaria com o meu esposo para ver o quão cansativo é a maternidade. E eu aproveitar uma noite de sono sem acordar. Bom dia, Rádio Clube. Vinão, tudo bem? Tomás, aqui do Dom Jerônimo na escuta. E se eu pudesse ser outra pessoa? Durante 24 horas eu seria o Elon Musk. Bom demais, o Elon Musk eu acho que tá ganhando, tá? Vou conferir aqui, mas o Elon Musk tá na frente.
19: Bom dia.
0: Bom dia.
19: Gostaria de participar do sorteio. Um programa maravilhoso.
0: Tá valendo, obrigado.
19: Glaci Brião, aqui do bairro Bela Vista, Chapecó.
0: Um abraço, dona Glaci, obrigado pela audiência, viu? Quem mais chegando por aqui tem áudio.
20: Bom dia. Me bota no sorteio desse kit churrasco aí.
0: Fala, Freitas.
20: Eu ia trocar com o meu chefe pra ele ver com quem que ele tá lidando.
0: Bom dia, Clube Ana Cristina Dom Jerônimo. Eu queria ser a Camila Coelho. Cara, E a pergunta que não quer calar: quem é a tal da Camila Coelho, que eu não faço ideia? É uma influenciadora brasileira de 38 anos. Eu não conheço, cara. O seu cônjuge é o Ícaro Brenner. Também não faço ideia quem que é. Mas valeu, valeu demais. Ai, aqui, ó.
15: Venha vindo, então. Vamos na bofetadinha. Vamos ver se você me aguenta, então. Tô venha, louco. Brote. Brota a cadelinha. Au, au, leste. Venha, que eu quero te pisar na tua goela. Os 50 pisão diferente um do outro. Venha.
0: Credo.
15: Venha, então, já que você é boa na bofetada. Cole aí, então.
0: Hoje é final, Vanderlei Lemes do Zangosso por aqui. Eu queria trocar com o Elon Musk. Um dia de rei, faria uma transferência generosa pra mim. Bom demais. Alô, Brasil!
21: Fala, meu amigo. Bom dia, Rádio Clube.
0: Bom fenômeno.
21: Ó, se eu tivesse que trocar, se eu pudesse trocar de vida com alguém por 24 horas, eu me obrigo, né? Mas eu trocaria com o Vini Júnior, só pra ver se aquela virgínia é tudo isso.
0: Ô, louco, ô, louco.
21: Positivo, tá na clube, tá bom demais.
0: Valeu, cara, valeu, valeu. Eu queria ser o Gustavo Lima por um dia, ia fazer um pix milionário pra mim, depois eu posso voltar pro normal. É, Vinão, tamo aí na sintonia nessa sabadeira de sol, coloca lá no sorteio, tamo junto, aquele abraço, mandou mensagem pra gente aqui. O treino, foco e consistência, um abraço aí, ó, treino, foco e constância, não é consistência, é constância. 049-3361-3150 é o nosso WhatsApp, tem kit churrasco pra você aqui na Clube.

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0: Henrique e Juliana aqui na sua clube. Bora lá pro nosso WhatsApp 049-3361-3150. O pessoal tá participando com a gente. É, tem kit churrasco valendo pra você, presentão aqui da sua clube e do Supervisa Atacadista. Tem camisa oficial da Chapecoense também, presentão de Dia dos Pais. E tem um ingresso pra você acompanhar amanhã Chapecoense e Cruzeiro aqui na Arena Condá às 18h30 pela Copa do Brasil, tá bom? O kit churrasco e o ingresso, logo mais a gente vai fazer o sorteio, tá bom? E o presentão e a camisa pro seu pai vai ser sorteado no sábado que vem, dia 8, ali por volta das 11 horas da manhã, que daí você pode vir retirar ainda até o meio-dia aqui com o Vinão, fechou? É a promoção, meu pai é craque bom demais. O que você tem que fazer pra concorrer? Mandar uma mensagem no 3361-3150 contando o porquê que o seu pai é o craque bom demais e merece o manto oficial da Chape, tá bom? Então participa aí com a gente. Bora lá que tem áudio chegando por aqui já. Bom dia!
1: Oi, eu sou a Lia da Vila Real. Queria participar do kit churrasco. Minha mamãe tá com vontade. De uma carninha.
0: É, o pessoal bota as crianças pra mandar áudio pra tentar comprar a gente, né? Impressionante, cara. Vinão, se eu fosse trocar com alguém por 24 horas, eu tocaria com alguém bem afortunado pra desfrutar das maravilhas da riqueza, Fernanda Dagnol. Eu vi um pessoal que mandou aqui, ó. Deixa eu ver onde é que tá. A Ivone mandou aqui, ó. Vinão, eu ia trocar de vida com você. E arrumar muitos prêmios aí pra deixar essa galera feliz, mandou a Ivone Gonçalves. Um abraço, Ivone! Fenômena! Fala galera, grande Vinão, quero esse kit aí, viu? É o Renato Oliveira, abraço Renato!
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0: Ai, ai, ai! Bom dia, Vinão, manda um abraço pra nós aqui na EFAP, eu trocarei um dia com o meu irmão, é o Valdir do EFAP, abraço Valdir! Bom dia, Vinão, só os diferenciados fazem aniversário em agosto mesmo, eu sou dia 11, tamo juntasso! Se eu pudesse trocar de lugar com alguém, seria com a minha esposa, porque ela é privilegiada em estar ao meu lado. Então pense só eu estando ao meu lado. Mandou o Diego Veitz. Um abraço, Diegão. Deixa eu registrar um abraço aqui, ó. Mandar um abraço pra lá de especial pra toda a gurizada aí. É do Pulse de Maravilha. Um abraço pro Gustavinho. Hoje tem pré-bidei do Gustavinho lá em Maravilha. E vai ter cantor Vinão, hein? Cantor Vinão. Esse que vos falo vai estar fazendo som em Maravilha hoje. Então você que é de Maravilha, tá ouvindo a clube? Você que é de toda a região aí, chega lá no Pulse hoje que vai ter cantor Vinão, hein? Então bora. Alô, Gustavinho. Alô, gurizada da Pulse. Que maravilha, hoje estamos chegando, hein? Estamos chegando! Ah, ele mandou aqui, é o Diogo. Ah, eu falei Diego? É a mesma coisa, só muda uma letra, cara. Diego. Um abraço, gigante! Bom dia, Vinão! Catrine na audiência! Cristiane Ferneda também, parabenizando aí o Júnior, que tá de aniversário hoje. Bom demais, hein? Eu não trocaria com ninguém, não. Que graça teria só por um dia, diz a Cristiane. Bom demais! Vinão, Rosilei na escuta, quero participar dos sorteios. Abraço, Vinão. Eu trocaria com qualquer pessoa que fosse fazer uma lipoaspiração. Ô, louco, mandou a Josiele. Jussiele. Quem mais? Bom dia.
3: Bom dia, massa. Tudo bem contigo?
0: Bom dia. Aqui é top mesmo, hein? Ai, aí eu nem vou falar o que eu gostaria, cara. Bom dia, Christian. Eu queria trocar com o menino Ney. Ô, louco. Não fala menino Ney não, tá?
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0: Não fala menino Ney não, que agora é o homem Ney.
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0: Aqui é clube, papai. Aqui é clube. Chama na alta. 3361-3150 é o nosso WhatsApp pra você participar com a gente. Tô esperando tua participação aqui na sua clube FM Chapecó. A rádio oficial da música boa e a rádio que traz todo mundo, literalmente.

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0: 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Deixa eu registrar um abraço aqui pra lá de especial, fenômeno, Paulinho Martins. Mas a Paulinho Martins tá ouvindo a Clube ligadinho com a gente aí, hein? O homem que é uma lenda. Um abraço, Paulinho Martins. Palmas pro Paulinho que tá ouvindo a gente aí, produção. Aê!
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0: Bora que sabadou, hein? Clube. Tá na Clube, tá bom demais.
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0: É numa boa clube, mais 28 minutinhos de programação nesse sabadão comigo, arroba cantor Vinão. O cara tá combinando tudo, né? É impressionante esse. Ó,
5: que pancada!
0: Que pancada, que pancada. Seguinte, tem kit churrasco pra você valendo aqui na programação da sua clube. Daqui a pouquinho é o sorteio. Mas então, bora pra nossa audiência. Tem que desempenhar uma galera aqui, ó. Priscila Rotman tá ouvindo a gente. Alô, Priscila!
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0: Tá valendo a programação. Quero participar do sorteio do ingresso também. Vai dar 1-0 pra Chape, diz ela. Tá valendo o palpitômetro aqui da Clube, tá? É, você quer um ingresso pra assistir Chape Cruzeiro? Manda o palpite do jogo aí, você vai estar concorrendo daqui a pouquinho ao sorteio também. Vinão, bom dia. Me coloca no sorteio do churrascão. Tá na Clube, tá bom demais. 3-2 pra Chape, mandou o fenômeno aqui, ó.
11: Vini, meu nome é Pedro Martins Ciclovitz.
0: Ô, Pedro!
11: Hoje é aniversário do meu irmão.
0: Ah, é?
11: É, o nome dele é Nicolas Martins Miklevitz.
0: Parabéns pro Nicolas!
11: Hoje ele tá de aniversário, ele gostaria de participar do sorteio.
0: Tá valendo, gigante!
12: Bom dia, Lulu! Eu sou o Nicolas!
0: Ô, Nicolas, parabéns! Parabéns, grandão! Tá ficando mais velho agora, né, Nicolas? Bom demais!
13: Bom dia, clube!
0: Bom dia, meu querido! Quero participar do sorteio, está valendo! Abraço, Diva! Quem mais? Ótimo dia a todos! Barará, barará, barará. Deixa eu ver. Quem mais? Vamos lá, Vando! Um abraço, Vando Cabral, fenômeno! Manda um alô aí, manda a próxima. Um abraço, um alô, Fabrício Moraes, fenômeno. Isabel de Quadros também tá ligadinha com a gente. Beijo pra minhas filhas, Patrícia e Luana, mandou a Isabel também aqui. Alô, Brasil, bom dia, fenômeno. Alô, gremista!
14: Bom dia, Vinão!
0: Bom!
14: E aí, Vanderlei, tudo certo?
0: Chama!
14: Olha, cara, é meio difícil, né? Acho que a nossa vida aí tá boa aí. Não trocaria minha vida aí pra... Minha vida tá boa aí, família, trabalho,
0: boa.
14: Saúde. Tamo tranquilo aí, falta o sorteio aí, que vem esse churrascão aí.
0: Tá valendo, meu querido. Quem mais chegando por aqui na sua clube? Bom dia.
15: Bom dia, aqui é Márcio Boa Vista. Eu queria trocar 24 horas com o marido da Juliana Paz, só ficar com ela 24 horas, de boa. Meu pai do céu. Falou, guri. Tá na clube, tá bom demais.
0: Um abraço, meu querido. Como é o nome do amigo aqui? É o Márcio, Márcio Bidi. Tamo junto. Alô, tia Cata.
16: Bom dia, Vini.
0: Bom dia, Cata.
16: Tudo bem? Tia Cata. É a tia Cata do Jardim América.
0: Hã?
16: Se eu tocasse de trocar um dia...
0: Com quem?
16: Eu queria trocar com a Fabiana, a esposa do nosso prefeito João Rodrigues.
0: Ah, só... é que queria virar a Fábio, tia Cata.
16: Só pra viajar junto com aquele gato.
0: Pra cá, louco!
16: Pra cá e pra lá. O banco não deve ser, né?
0: Só pra viajar.
16: Passar uma vida boa. Me ponha no sorteio. A tia Cata tá precisando de um churrasquinho.
17: Beijo. Aí sim.
0: Aí sim, a tia Cata queria virar a primeira dama. Alô, Brasil.
18: Bom dia, clube.
0: Bom
18: dia.
0: Eu
18: trocaria esse dia com a Janja pra gastar todo cartão corporativo do povo brasileiro, que tá fu o povo. E gostaria de ganhar esse kit churrasco
0: para
18: minha irmã, que está completando 79 anos hoje.
0: Boa.
18: Colocou o pé no agosto e está completando o aniversário.
0: Bom demais.
18: Tá na clube, tá bom demais. Eu sou Dalva, de São Cristóvão.
0: Ô, dona Dalva, um abraço pra senhora, minha querida. Obrigado pela participação. Eu sabia que alguma ia vir, cara. Alguma era certo que ia vir. Bom dia, Vinão. Eu trocaria com a Virgínia pra ver o quanto não é fácil ganhar só um salário. Larissa do Santa Maria. Alô, Patrícia. Eu queria trocar de lugar com a pessoa mais rica de Maceió pra poder curtir as praias de lá. Quem mais? Bom dia. Vamos ver quem tá falando com nós aqui, ó.
19: Bom dia. O meu pai é o melhor craque porque ele ama o Chapecoense. Não
0: boa.
19: Perde um jogo. Coloque ele no sorteio aí da camiseta da Chapecoense.
0: Tá valendo.
19: Um abraço.
0: Tá valendo. Bom dia, clube. Bom dia. Só mandou um bom dia.
20: Bom dia, galera da Clube FM. Meu nome é Jandrei. Gostaria
0: Fala,
20: de estar participando
0: Jandrei.
20: E desejar um ótimo, abençoado sábado a todos.
0: Ah.
20: Valeu, abraço. Tá na Clube é bom demais. Abraço.
0: Valeu, fenômeno. O Eduardo também tá ligadinho com a gente. Alô, Tita, também tá por aqui. Bom dia, quero participar dos sorteios. Não tem nome, é a Clau. Um abraço, Clau. Bom dia, quem mais chegando por aqui? Final do telefone 9451, é a Camila. Quem mais, quem mais? Bom dia, Vinão, quero participar do sorteio. Miguel, quem tá chegando por aqui também, presentear o meu pai aí, é o Pedro Henrique. Valeu, Pedrão. Tamo junto, meu querido. Vinão, bom dia, coloca no sorteio do kit churrasco. Quem mais aqui queria trocar com alguém rico e influente no mundo? Mandou a Mariana. Valeu, Mari. Vinão, é a Vanessa do Alvorada. Quero participar do sorteio. Eu trocaria com a minha irmã. Quem mais? Quem mais nesse sorteio aí? Bota a gente que é tudo, hein? Meu pai é craque, bom demais, pois ele faz o melhor que ele pode pra gente. Bom demais. É a Marcela Gellen. Tamo junto, Marcela. Vamos lá. Alô, Brasil.
5: Bom dia, clube.
0: Bom dia.
5: Eu trocaria pro presidente do Brasil.
0: Ah, por quê?
5: Pro Lula.
0: Ah.
5: Trocaria.
0: Vamos ver se eu posso.
5: O salário do povão aí.
0: Ah.
5: Porque tem muita gente que tem que trocar ou comer ou pagar aluguel.
0: Ah.
5: Então eu trocaria pro presidente para mudar o salário.
0: É.
5: Para uns 4 mil, mais ou menos.
0: Ô, louco.
5: Ai, tô na clube.
0: Mas pra mim a senhora entra de presidente agora já, ô. Leila Viana com a gente também, bora, tô na torcida aqui, Vinão, o que você tá fazendo aí, cara? Mandou uma foto na panela, tô fazendo um torresmo, aí tu foi gigante, viu? Aí tu foi gigante, bom dia, quero participar do sorteio, é a Graciele. Cara, quanta gente, velho, vai!
10: Oi, Vili, tudo bem? Aqui bom. É a Maria do Passo do Suarte, queria concorrer ao kit de churrasco. Amanhã é o aniversário do meu pai e quarta é o meu, queria comemorar. Um churrasco, tá na clube, tá bom demais.
0: Valeu, minha querida. Vamos ver quem mais tá por aqui. Bom dia, Vinão. Sou uma cruzeirense. Ô, louco. Calma aí que me embaraguei tudo. Vamos começar de novo. Bom dia, Vinão. Sou uma cruzeirense perdida nesse Chapecó de meu Deus. Quero participar desse sorteio. É a Mari de Cordilheira. Valeu, Mari. Tá concorrendo, hein? Quem mais por aqui? Vamos ver. É, Vinão, bom dia. Me coloco no sorteio do kit churrasco. É a Mara. Ainda, bem, ainda dá pra participar do sorteio da camisa da Chape? Dá. A camisa da Chape, o sorteio é só no sábado que vem, papai. É... Por que não falou o meu? Eu trocaria com o presidente do Brasil. Seria suficiente já pra renunciar o cargo? A Leila mandou, então agora está lido, Leila. É o que a Leila mandou, hein? É o que a Leila mandou. Ah, que se lasque também, né? Bom dia, clube! Tamo aí. É o Paulo curtindo com a clube. Sempre me adiciona no sorteio e pensa numa caipirinha boa, Vinão. Paulo mandou uma foto que tomando uma caipirinha num copo Stanley. Ah, esse dá pra demorar 6 horas pra tomar essa aí, né, Paulo? Vinão, me coloca no sorteio, me chama Andressa. Alô, Anderson.
13: Bom dia, Vini.
0: Bom.
13: Tudo bem por aí? Rapaz, eu queria trocar um dia pela cachorra da minha sogra.
0: Ô,
13: rapaz. Aquela cachorra tratada que, meu Deus do céu. Eu queria soltar um dia na pele daquela cachorra. E me coloca no sorteio aí, bom final de semana.
0: Ô Anderson, você queria trocar, então eu queria passar um dia como a cachorra da tua sogra. Pai, se a sogra tá perto, cara, não vai dar boa isso aí, viu?
17: Que grupo é esse? Não sei por que me botaram nesse grupo, não tenho dinheiro, nem o carrão, não estudo, não faço nada. Não sei por que me colocaram nesse grupo.
0: Ai, ai, ai. Vinão, é a Diva, quero participar do sorteio do Visa, pessoal aqui da EFAP na audiência. Vinão, escutando vocês aí, a Regina Paimel do Esplanada e a Elisandra também tá ligadinha com a gente. 3361-3150 é o nosso WhatsApp. Daqui a pouco tem kit churrasco pra você e tem ingresso também pra curtir Chapecoense Cruzeiro amanhã às 6h30 da tarde pela Copa do Brasil. Aqui em Chapecó. Meus irmãos Ícaro e Gilmar cantam pra gente. M de Mulher agora aqui na sua clube. Tá na clube, tá bom demais. A rádio oficial da música boa. Alô, Yuri. Um abraço pra ti, pequeno. Um abraço.

Vamos, Clube, a rádio oficial da música boa, tá aí, quarto 67, Guilherme Benuto, Lua Santana. 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Deixa eu ver que música é essa, dois cumes, tá bom. Deixa eu mandar um abraço aqui, ó, antes de tocar essa daí, pro Antônio e pra Maria, aquele abraço. A Priscila do São Pedro também tá ouvindo a gente. O Eric do São Pedro também tá ligadinho com nós. Alô, Eric, fenômeno, é o Eric Oliveira, meu irmão. Tamo aí na lida no sabadão, diz ele. Toca Saudade Estranha. Saudade Estranha, cara, é do Murilo Ruf, né? Deixa eu ver onde é que tá essa música, cara. Meu Deus, tô escrevendo tudo errado. Calma aí. Saudade Estranha. Vamos atender, cara. Ó. Bah, mas essa é boa, cara.

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É, dia 8, aqui no Sabadão Bom Demais da sua Clube. Alô, Eric, meu irmão!

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0: Kevin, querido, o que que tu deu para o Jordão ontem que chegou 5 horas da manhã até agora, não consegue dormir, tá com os olhos fora da cabeça?
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1: Tem sim, tem presentão pra você aqui na manhã da sua Clube FM Chapecó 104.5, hein? Tem que churrasco. Tem o que mais, produção? Tem ingresso pro jogo da Chape contra o Cruzeiro também amanhã, fechou? Vamos lá então, vamos pros prêmios, produção. Quem levou o kit churrasco, presentão aqui da sua Clube, parabéns, final do telefone 8875. 74 é o Rafael Schmidt. Parabéns, Rafael Schmidt. Levou aí o kit churrasco do Supervisa e mandou áudio já pra gente aqui, ó.
3: Fala, Vinão. Obrigado aí pelo kit churrasco aí.
1: Valeu.
3: Muito felizão aí. Brigadão mesmo.
1: Gigante.
3: Aí. Rafael de fato aqui.
1: Diz ele aqui, ó. Primeira vez que participo. Sou muito envergonhado e já ganhei o prêmio. Bom demais, Rafa. Parabéns. Seja bem-vindo à clube aí, papai. E quem tá levando o ingresso pro jogo da Chape também. Olha só. Deixa eu ver onde é que tá o nome dela aqui. Cadê? Final do telefone 8526. Parabéns pra Pri! Alô, Priscila! Vai conferir aí, vai acompanhar a Chapecoense e Cruzeiro amanhã na faixa, na Arena Condá, apresentando a sua clube, também mandou áudio pra gente.
4: Oi, Vini, muito obrigada pelo ingresso.
1: Bom,
4: com certeza amanhã eu vou estar presente prestigiando a nossa Chape.
1: É isso aí. Amanhã eu já disse, amanhã vai dar mais de 3 pra Chape, pai. Ah, eu esqueci, calma aí.
5: Chapecoense.
1: Aê, amanhã vai dar mais de 3 pra Chape. Igual eu falei, ou vai dar 3-2, ou vai dar 4-2. E você pode anotar. Pode anotar, nós vamos encaminhar a classificação em cima do Cruzeiro já amanhã. Fechou? Gente, vou ficando por aqui. Um abraço pra todo mundo. Fiquem todos com Deus. É o que eu sempre digo, né? Não gere, não perca, não tire uma vida nesse final de semana. Se for tomar uma, beba com moderação. Se beber, não dirija. E chama o Vinão que nós estamos online, pai. Fiquem com Deus. Cuidem dos seus. Tamo junto. A gente volta segunda-feira às 10 horas da manhã aqui na sua clube. Valeu, gente. Um abraço. Tchau, obrigado.

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O churrasquinho gostoso na Churrasqueira Elétrica da Monde, é o presentão da hora da sua clube. Participa conosco no 0800-342-1055 e desabafa a respeito desse mês de agosto. Pra você, ele é um mês cumprido, é tanto faz como tanto fez, ou você acha que ele passa rápido porque o ano tá passando muito rápido? Compartilhe a sua opinião aqui com a sua clube, 0800-342-1055. Você é muito bem-vindo, vai ouvir muita música boa. Se prepara. A nossa viagem pelo mundo sertanejo tá começando agora com Jorge Mateus.

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0: Na sua clube, estamos ao vivo e a gente está aqui com o nosso Clube Sertanejo, tocando muita música boa. Bom, a gente agradece também você que está interagindo conosco, mandando suas respostas. Mês de agosto para você, como é que é? É compridão mesmo? Você acha que ele é um mês que passa rápido? Porque é assim, pro final do ano, um pulinho? Quem que você acha? Compartilha aqui sua opinião. Finalzinho da hora tem churrasqueira da Mondial. Quem fala comigo é o Júlio, nosso querido amigo de Bom Despacho, Minas Gerais.
2: Tudo bem?
0: Tudo bem.
2: É, respeitem que o ano tá voando, viu?
0: O ano tá voando. Daqui
2: uns dias chega o meu aniversário, viu?
0: Olha.
2: Tá na cruz, tá bom demais. Ponham nas promoções aí.
0: Já tá concorrendo, participando.

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0: acompanhada de pertinho da esposa Tati Dias. O nascimento do menino foi muito lindo. Nasceu na manhã de ontem, por volta das 7:30 da manhã, pesando 2.995, meninão, hein? 3 quilos. Dá uma acessada no nosso site clube.fm para ver que coisa mais fofinha. Muitas fotos, muitas informações para você, atualizando aí o mundo sertanejo. O filho da Lauana Prado e da Tati Dias, o Dom, nasceu ontem. Meu amigo Jorge, de Três Corações em Varginha, conta aqui pra sua clube.
1: O mês de agosto eu gosto muito que passa rápido no meio de um furacão.
0: Você acha?
1: Porque meu aniversário é dia 23, rapaz, não vejo a hora de ver, fazer aquele churrasquinho. E a minha mãe tá aqui comigo, a Dona Rosa. E olha, eu vou falar a verdade, eles falam que agosto é mês do cachorro louco. Tão de médico e louco, todo mundo tem um pouco. Bora curtir a melhor. A Rádio Clube, tá, da Clube, tá bom demais.
0: Valeu, Jorge. Beijo. Finalzinho da hora tem churrasqueira, hein? Da mão, Jorge Matheus.

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0: Aqui tem churrasqueira da Mondial saindo com muito carinho pro Ricardo Correia Fernandes de Planaltina. Final do telefone 8873. Parabéns, Ricardo Correia Fernandes de Planaltina. Se deu muito bem.
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0: Sábado com a segunda chamada pra sequência que pode te dar R$5.000 de presente. Anotando todas as músicas que rolarem agora, você vai concorrer a esse prêmio maravilhoso. Mas também não é só assim.

0: Vamos lá, dá o teu recado. Aliás, me conta primeiro, o que é que você tá fazendo de bom?
1: Tô aqui ligadinho na clube, Flavinha respondendo a enquete, rapaz. O mês de agosto pra mim só tá a gosto de Deus, viu? Você tá doido? Você tá de doido. Conta, boleto, ave Maria. Me coloca nas promoções aí, hein? Tá na clube, tá bom demais.
0: São 5 semanas em 31 dias, nenhum feriado. Pode

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0: que quanto mais sequências, mais chances você tem de ganhar. 0800-342-1055. Boa tarde, quem fala comigo?
1: Eu sou Ivani de São Paulo. Sábado pra mim combina com aquela geralzinha na casa, bom, ouvindo faxinho. A rádio do meu coração. Obrigada. A Clube. Beijos, aqui é Clube. Tá na Clube? Tá bom demais.

0: Gustavo Lima e Luiz Fonsi, Vagabundo. E a gente encerra a sequência.
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0: Agora vamos pro resultado da caixa de som da Mondial Bluetooth com luzinhas LED pra deixar a sua rave, pois é, sua rave particular, muito mais legal, bom demais. João Gabriel Peixoto Lopes de Lusiânia, final do telefone 8099, se deu muito bem, João Gabriel Peixoto Lopes de Lusiânia.
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4: E 2 horas.
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0: na Clube, tá bom demais. E aí? Gente, o que é que tem agora no seu sabadão, todas as tardes? Enquanto você envia a sua sequência, continua colado aqui na Clube, que agora tem duas músicas pra você escolher a sua preferida, valendo um presentão. Vamos lá, conhecer?
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0: Cleiton e Romário, Zé Neto e Cristiano, não namora. Opção de número 1.
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0: Nossa. Agosto chegou. Primeirão de agosto já tá aqui dando as caras. E a gente quer saber o seguinte: qual é a sua opinião a respeito deste mês? Nosso querido é o bonito Rafael Figueiredo de Belo Horizonte conta aqui.
1: Agosto é um mês que demora demais da conta passar, viu?
0: Tu acha?
1: Pensa no mês demorado. Demais. A primeira batalha nós já estamos enfrentando aqui, é esperar o almoço sair. Oh. Tá parecendo que é domingo, hein?
0: Né?
1: Mas é isso aí, hein? Aqui é clube, hein? Tá na clube?
2: Tá bom demais!
0: Ai, eu amo esse áudio de galera. Beijo, família! Beijo pra vocês. Vamos dançar.

0: E aqui a gente quer saber o seguinte, mês de agosto, o que é que você acha? O Jason tá respondendo também pra gente, mas ele não tá sozinho, ele tá com o Wilson Black, essa turma tá no Recanto das Emas.
1: Mês de agosto é o quê?
2: O mês de agosto é o mês mais frio do ano, também é o mais comprido. Aquele vento geladinho, aquele que comporta com dormir de conchinha, com coração maravilhoso. E tá na clube, tá bom demais.
0: Gostei, valeu turminha. Beijo, beijo, beijo.
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0: Acabou demais, e aí?
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0: Vamos conversar com o meu bonito ouvinte Clube Adenilton, é isso? Confere!
2: É isso aí, minha querida, como é que você tá, Flavinha?
0: Eu tá tudo bom demais, falando contigo tá melhor ainda. Me conta se você gostou de participar aqui com a sua Clube.
2: Mas como é que não gosta de participar da melhor? Tem que gostar,
0: ué. Então vamos lá, temos duas opções de música. Na primeira opção nós temos Cleiton Romário com Zé Neto Cristiano, Não Namora. E a segunda opção, Maiara e Maraísa, Medo Bobo. Você acha que a galera foi em qual?
2: Eu não sei se é porque eu sou bobo, mas, e tenho medo de tudo, então vai ser Medo Bobo.
0: Ai, faturou, Adenilton! Esse kit super frango e boa é todo seu do Capricho. Vai mandar beijo pra quem, meu bonito?
2: Eu vou mandar um beijo pra minha gata Gisele Carolina, que é quem sempre tá comigo aqui na hora de participar, que
0: beijo,
2: me apoia.
0: Gi.
2: E um abraço pra toda a galerinha que tá curtindo a Clube FM.
0: Valeu, garoto! Vamos lá, então. Tá na Clube?
2: Tá bom demais!
0: Valeu!
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0: Braga já chegou por aqui.
1: Nossa, Lídia!
2: Feliz!
0: Vamos desejar feliz aniversário.
1: Bora, pra quem? Clube!
0: O Flávio Silva da Estrutural, a Elissandra dos Santos.
3: O Jorge também.
0: Santo, o Jorge Altamir, Ceilândia Norte.
1: E a Poliana Ribeiro, não é minha parente.
0: Tá? Não é?

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9: Olá, ouvinte, tudo bem? Eu sou o Cadu Reis, repórter da Rede de Notícias Acaerte. E nesta semana vamos ouvir o presidente do Sistema Faesc-Senar, José Zeferino Pedroso. A Federação da Agricultura e Pecuária do Estado de Santa Catarina é a entidade sindical que representa os produtores rurais catarinenses. Como funciona esta organização, presidente?
10: Nós temos aí uma rede de sindicatos de produtores rurais, também conhecido como sindicatos rurais, que forma o nosso sistema sindical, que tem na base os sindicatos, tem a nível estadual a federação e culmina com o nosso órgão de cúpula, que é a Confederação Nacional da Agricultura e Pecuária do Brasil. Nós somos aqui os intermediários para receber as informações, os problemas que porventura surgem, sugestões e representar os sindicatos que, por suas vezes, é formado por produtores rurais.
9: Também integra o sistema o Serviço Nacional de Aprendizagem Rural. O que faz o Senar, presidente?
10: O Senar é o nosso S do agronegócio. No início, fazíamos cursos de curta duração, mas nós recorremos a Brasília, que nós gostaríamos de dar uma atenção maior, o nosso trabalho ser mais contundente lá na base. E aí surgiu a oportunidade, nós desde 2016 vemos praticando, que é também dar uma assistência técnica e gerencial, no caso do setor produtivo, em diversos ramos de atividades aqui em Santa Catarina. Nosso forte é gado de corte, gado de leite, piscicultura, apicultura, fruticultura. Também iniciamos no turismo rural, que hoje está em franco desenvolvimento aqui em Santa Catarina.
9: Presidente, como funciona na prática este trabalho da assistência técnica e gerencial? E quais os resultados obtidos?
10: O nosso grupo é, em média, 30 produtores e tem um técnico que cuida desses 30 produtores com, no mínimo, uma visita mensal de 4 horas na casa do produtor para levar as informações técnicas e dar também informações, atender alguma solicitação dos nossos produtores. Uma atividade que se firmou, está trazendo ótimos resultados em todas as atividades. Nós temos uma grande satisfação de dizer que temos contribuído de maneira bastante contundente.
9: Este é o presidente do Sistema Faesc-Senar, José Zeferino Pedroso. Ficamos por aqui com o Minuto de Santa Catarina desta semana. Até logo!
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Santos, que maravilha! Aproveita para responder essa enquetezinha rapidinha dessa hora. A gente quer saber o seguinte: se você ganhasse um sabadão com tudo pago, o que, que você ia escolher? Vai? Vale um passeio, vale uma viagem, vale um lugar, enfim, vale o que você quiser. 0800-342-1055 é o WhatsApp da Clube para você participar e concorrer a esse combo de pipoquinha, ingresso de cinema e tudo mais. Vanessa Carlton aqui na Clube, A Thousand Miles. Boa tarde!

3242-1055. Tô esperando aí a sua participação e a sua resposta pra enquete. Ah, e tá valendo um par de ingressos pro cinema, mas aquele combo completo, pipoca, refrigerante, e agora tem o Bryan Adams.

0: 3422-1055 WhatsApp pra você concorrer àquele par de ingressos pra curtir um cinemão no fim de semana, hein? E não é só o cinema, você ganha pipoca, você ganha o refri, tudo de presente da Clube, mas tem que responder a enquete, tá? Se você ganhasse um sabadão com tudo pago, como é que seria esse seu sabadão? O que que você gostaria de ganhar? Magda, boa tarde!
1: Boa tarde, Clube, boa tarde, Marcos Braga. Olha, hoje essa enquete tá maravilhosa, hein?
0: Boa, boa.
1: Se eu pudesse ir pra um lugar com tudo pago, com certeza eu ia pro Caribe.
0: Oh,
1: nossa!
0: Bom também.
1: Aquelas praias lá.
0: Bonito, viu?
1: Aquelas piscinas maravilhosas. Nossa, bom, maravilhoso, também. Hein? Quem sabe?
0: Quem sabe?
1: Aqui é a Magda Vieira, tô aqui na Santa Maria. Aqui é Clube, tá na Clube? Tá bom demais.

0: um refrigerante, enfim, e tem também a sua resposta na enquete. Se você ganhasse um sabadão com tudo pago, ô Paulão, que você ia fazer? Conta pra gente aí, boa tarde!
1: Boa tarde, clube, boa tarde, Marcos Braga, é o Paulo aqui que tá falando. Rapaz, se eu ganhasse um sábado desse aí, eu ia pra Jericoacoara tomar uma cerveja gelada na beira da praia.
0: Bom também.
1: E é isso aí, tá na clube, tá bom demais.
0: Tá certo, agora não esquece de levar um cartão a mais aí. Porque, ó, a cerveja em Jericoacoara não é nada baratinha, não, tá bom? Cranberries aqui na programação da clube. Linger. Boa tarde.

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0: Olha, parte de graças pro Cinemão, mais um combo com pipoca e refri tá indo pra ela. Thaís Alessandra Moreira Silva das Assum. Telefone 5020, Thaís, parabéns.
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0: combustível. Trezentão.
1: Sim! Você trocaria.
0: Você quer trocar R$300 por um pacote de pipoca?
1: Sim. Nossa, depende, eu tô com fome. Sim!
0: Começamos o mês de agosto, hein,
1: isso,
0: gente?
1: Olha, agosto, agosto de Deus.
0: É isso,
1: tá?
0: É.
1: Já estamos...
0: sabia? Ah, você sabia que o mês de agosto é considerado, por muitos, o mês do cachorro louco, né?
1: Cachorro louco?
0: É, aquele mês meio doidão, assim, aquela coisa meio crazy, crazy total.
1: Ué, parece que eu tô vivendo agosto desde janeiro.
0: Ah, não, vocês vivem desde que você nasceu. É, mas enfim.
1: Calma, então, não pensa, calma.
0: Então é o seguinte, a nossa pergunta da enquete hoje, valendo os trezentão, vale combustível, R$300, é o seguinte, nesse mês do cachorro louco...
1: Isso, aproveita que já é um mês muito louco, um mês muito fora da curva.
0: É mais ou menos
1: tudo que tem que acontecer, acontece em agosto.
0: Qual é a loucura que você faria?
1: Que você loucura

0: 1055.
1: Muito bem.
0: Você peguei, pegou, você não pulou.
1: Você tava pegou, atenção, pegou. Né? Mas é o seguinte, eu tava pensando numa loucura aqui. Posso fazer agora?
0: Que loucura?
1: Eu vou ali e já volto.
0: Aonde você vai?
1: Ah, vou ali, logo ali.
0: Não, mas você vai ficar aqui, que você tem que operar a mesa
1: mas,
0: aí,
1: não
0: ó.
1: É pra fazer a loucura?
0: Não, mas a loucura é só depois das 18 que você vai poder fazer, quando não, não tiver mais aqui.
1: 18 não, 19h30.
0: 19h30, mas no caso eu fico até 18, ah, então entendi. Só depois você vai poder fazer, porque
1: depois
0: eu não vou estar mais presente nesse ambiente aqui.
1: Trem lá, né?
0: Aí a gente vai se encontrar, vamos fazer a loucura junto lá também.
1: Vamos fazer a loucura.

0: amigo Luciano Huck, ele fala assim, ó.
1: Loucura, loucura, loucura,
0: é isso. Então é o seguinte, a gente quer saber qual é a loucura que você faria nesse mês aí, né?
2: Qual enfim. É a loucura que você adoraria fazer, que você faria se você tivesse condição, assim, um negócio fora da casinha, vai.
0: É isso, é 0800-342-1055. Olha só, a Maísa, ela tem uma loucura aqui, ó.
3: Fala, Maísa. Olá, Marcos Braga. Oi. Olá, Cami. Se eu tivesse grana, com toda certeza, agora eu estaria cometendo uma loucura.
2: Qual seria?
3: Eu estaria na praia, tomando aquela caipirinha. Tá bom demais. Beijo. Ô, Cami,

0: Trocou por Dineida Jolie, não é tão ruim assim, mas assim.
1: Você tá entendendo? Acabou, né?
0: Enfim, depois acabou também. Você tá entendendo? Agora, dos mesmos criadores de todas essas separações inacreditáveis, eu quero falar pra vocês que. Ai, Manuel Gomes tá solteiro.
1: Ai,
0: coitado.
1: É um bom partido.
0: Que barra.
1: É um bom
0: Manuel
1: partido.
0: Manuel Gomes anunciou nesse dia 29 de julho, essa semana, que ele terminou um relacionamento com a influenciadora,
1: sim,
0: né? A Jennifer e tudo mais. E aí eles aparecendo na internet muito comovidos, pediram toda a paciência dos fãs.
1: Como
0: e
1: é que é o nome dela? O nome dela é
0: Jennifer.
1: Tá certo.
0: Isso, exato. E aí ele fez essa música aqui pra ela. Vai, bota aí, por favor.
1: Vamos ver então o relato.
0: Isso, ele escreveu uma música.
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0: no programa de hoje.
1: Ah, lógico, meu filho, porque no mínimo pra poder ouvir o Holiday tem que não pode bater. Não tem, é um negócio da sanidade mental duvidosa.
0: É o famoso parafuso a menos. Nesse caso aqui tem gente com menos, ou melhor, mais de um parafuso a menos, né?
1: Ah, é? Como é? Por quê?
0: A Raquel vai contar pra gente agora. Manda aí.
2: Fala, galerinha da clube. Aqui é a Raquel. Olha, é uma loucura que eu faria se eu tivesse condição. Ah. Mas nem pensaria. Chegava no aeroporto e falava qual voo que tem agora pra ir pra praia, não me importa qual. Eu ia só pra poder descansar, relaxar, parecer, poder aguentar esse mês de agosto. Tá na clube? Tá bom demais. Beijo.
0: Ele se vê que tá bom demais, manda gente. Então não vai sozinha, não. Ela vai acompanhada na viagem, né?
1: Exatamente. Ó. Menina, é que negócio. Eu não quero saber o valor. Eu quero saber que horas.
0: 0800-342-1055. Ah, o Aristides também tem uma ideia brilhante aqui, ó. Bora ouvir, ó. Vai.
3: Boa tarde, meus amigos. Boa. A quem fala é o Aristides, sou da cidade de Cruzeiro, São Paulo, interior. A loucura que eu ia fazer, não, eu vou fazer.
0: Ah, você vai fazer.
3: A minha esposa vai sair agora. No começo do. No meio do mês, desculpa, dia 15.
0: Dia 15, é.
3: De férias, já vamos comprar passagem, passar uma semana em Paris.
0: Olha,
3: agora você me pergunta, em que dinheiro?
1: Vai.
3: No cartão de crédito. Tá na clube, tá bom demais.
0: É como diz o meu filho e minha filha, né, o Cami? Pai, você tem dinheiro? Não, não tem dinheiro. Ah, usa o cartão como se o cartão não fosse dinheiro.
1: Gente.

0: Peraí, não, esse. Pera. Você, isso foi o que você fez isso?
1: Não, nada. Deixa eu falar.
0: Esse foi o seu compadre
2: Washington? Família Clube, aqui é o Washington do Valparaíso, motorista de aplicativo, ligadinho na Clube. Então, se eu tivesse condições, tivesse grana e a vida me permitisse. Qual loucura que eu faria? Sim. Com certeza eu estaria agora em Dubai, nos Emirados Árabes. Com certeza. Me coloca nos sorteios aí, tá na Clube. Tá bom demais.
1: Olha, você vê, né? O Washington é internacional. Ele não é fraco, não. Ele já é pensa nada. Logo grande, né, cara? Dubai, assim. É chique no último. É. Tem mais aqui o Francisco. E aí, velho?
3: Isso bem que é isso. Eu ia ganhar na Mega Sena e gastar tudo em cachaça. Tá na Clube, tá bom demais.
1: Peraí. Vai, ó, você viu o prêmio da Mega Sena amanhã?
0: 100 mil?
1: 100 milhões.
0: 100 mil.
1: O cara vai gastar de cachaça? Como é que é isso, cara?
0: E não vai nem tomar, gente.
4: Opa! Oh. Oi, bora beber. Foi a hora.
1: Chama nós.
0: Vem cá, já pode estar cedo.
1: O quê?
0: Uai, tomar um negocinho, né?
1: Ah, daqui a pouquinho.
0: Dá uma molhada na garganta. Tá. Deixa seco, eu te ensinar aqui, ó. Tchu-tchu-tchu-pá.
1: Ah, é tchu-tchu-tchu-pá.
0: Tchu-tchu-pá.
1: Ah, é o do Pode Mostrar?
0: Aham. É isso.
1: Ah, entendi. Vai, como é que é? Tchu-tchu-tchu-pá, fiz certo, não?
0: Aham. Agora sim, ela vai te falar agora.

0: tá aqui, ó. Que porque isso? É o mês do cachorro louco, né?
1: Isso aí foi um megafone que tu soltou da garganta.
0: Eu quero lembrar o pessoal aí, vai ver a nossa loucura também lá no Instagram, né? Da clube, né?
1: Sim, postamos um stories lá, da gente dando um rolezinho pela rádio aqui com tranquilidade.
0: Então, se você não veja.
1: Tomara que não. Não, eu já pedi pra tentar bloquear.
0: Ah, bloquear?
1: É, porque stories fica 24 horas.
0: Lá, né? Ah, entendi.
1: Fica 24 horas. Então a gente pede pra bloquear 24 horinhas. Depois, quando passar os stories, a gente volta.
0: Isso. Volta, tá certo.
1: Segue a gente, @ClubeFMBrasil. Vai lá nos stories agora pra você ver o que a gente apronta aqui na rádio.
0: 0800-342-1055. Vai contando a sua loucura aí, porque agora tem o Jorjão.
1: Jorjão?
0: Fala, Jorjão. Ô, Jorge!
2: Boa tarde, meu amigo. Boa tarde, Cami. Linda e maravilhosa. Aí, eu aqui, Cami. Eu sou a sua tampa dessa frigideira, Cami. E olha, respondendo a enquete, se eu tivesse dinheiro, eu ia fazer uma loucura. Eu ia agora pegar ali um avião direto pra Brasília pra conhecer a Cami Abreu, ao vivo e a cores. Vai que dá certo. Tá na clube, tá bom demais. De médico e louco, todo mundo tem um pouco. Beijo, cachorro louco. Dia 23 é meu aniversário, hein? Tá na clube, tá bom demais.
0: Vai ganhar, Jorge, um presentão agora, Jorjão, hein?
1: Você tem meia hora pra parar com essas brincadeiras gostosas.
0: Eu vou fazer uma pergunta pro Jorjão, hein?
1: Tá, vai.
0: Ou melhor, pra você. Posso fazer uma pergunta?
3: Tá. Quem vai encarar o campeão?
0: 0800-342-1055. Cara, essa música aqui me fez lembrar uma loucura. Uma vez eu saí de carro de São Paulo pro Rio de Janeiro, fiz a viagem em 4 horas, cara. E eu tava ouvindo uma
1: de
0: das
1: São
0: músicas.
1: São Paulo pro Rio de Janeiro?
0: Em 4 horas. É, funk Green Dogs.
1: Que isso, vamos ouvir?
0: Bora.
1: Ó, Edson, vai, vamos.

0: tempo, né, Cami Cami?
1: Nossa, essa é uma viagem no tempo gostosa.
0: Bom demais.
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0: O que você tem pra falar pra gente agora, Cami Cami? Manda aí, vai.
1: Deixa eu explicar pra vocês que a gente tá falando aqui de mês do cachorro louco, etc, etc, etc, etc, etc. Vou explicar aqui, ó, que tem uma explicação por trás disso. Devido a fatores climáticos, por que que é considerado o mês do cachorro louco?
0: Certo.
1: Porque devido a fatores climáticos que influenciam o cio das cadelas, tá? Gerando maior competitividade entre os machos. O mês de agosto acontece isso. E a antiga associação histórica com a transmissão da raiva também. Então...
0: Junta a fome com a vontade de comer.
1: Aí assim, literalmente, os cachorros ficam tudo doido. É porque é a época do cio das cadelas.
0: É bom, quer dizer, deve ser, né?
1: Enfim. Que isso, gente?
0: Não sei.
1: Mas enfim, aquele negocinho da loucura, todo mundo fica muito doido nessa época, tá entendendo? Aí por isso que chama o mês do cachorro louco. Tem uma explicação por trás disso,
0: e
1: tá entendendo?
0: E a gente tá esperando a loucura do nosso ouvinte da
1: que
0: clube,
1: é isso,
0: né?
1: A gente quer
0: no
1: saber.
0: 0800-342-1055.
1: Se você pudesse fazer a maior loucura, qual a loucura que você faria nesse mês de agosto aqui? Olha, deixa eu contar pra vocês também que essa semana agora inicia a Semana da Cultura Nordestina.
0: Bom,
1: é uma semana toda, é um período voltado pra poder valorizar as tradições, a arte e os costumes do Nordeste e diga-se de passagem.
0: O Nordeste é espetaculoso,
1: que
0: né, cara?
1: Isso! Quem não ama a cultura nordestina? A gastronomia!
0: Você tá doido? E as praias?
1: Que delícia!

0: isso, que assim, a gente tá falando de loucura, mas a gente esquece que são dois loucos apresentando o negócio aqui.
1: É, e aí a gente se esqueceu.
0: Se esqueceu. Perdoa nós. Vocês perdoam a gente?
1: Se esqueceu.
0: Que a gente esqueceu, mas tá valendo pra você uma air fryer mundial. É a fritadeira elétrica mais amada, mais desejada da DC Brasil pra você fazer receitas com saúde, sem óleo, daquele
1: jeito. Saudável.
0: É lanche, é café da manhã, é janta. Eu falo.
1: Cara,
0: eu vou
1: te falar. Saudável que a pizza fica até mais saudável.
0: Não,
1: lá.
0: Essa história da pizza ainda vou ter que um dia testar, que você
1: testa,
0: falou. Até testa, hoje não tô acreditando.
1: Testa, verdade.
0: Aqui, é testa aqui. Gente, deixa eu falar aqui. A air fryer. Não, de verdade. Air fryer é um caminho sem volta quando você tem, menino.
1: É
0: a
1: verdade.
0: Minha antigamente ficava só dentro do armário. Eu usava quando eu precisava, tirava, usava. Hoje ela nem sai mais da bancada.
1: É verdade.
0: Precisou. Puf, tá lá.
1: Posso perguntar uma coisa?
0: Ok.
1: Tem lavado ela, pelo menos?
0: Mas é lá.
1: Tem que lavar aquela escumadeira, né? Aquela coisa que tem dentro dela.
0: Escumadeira.
1: É escumadeira ou não
0: daquilo? Isso é a maior prova da sua idade. É quando você me vem com uma escumadeira. Gente,
1: não é escumadeira que chama?
0: Dos primórdios para 2000.

0: agora.
1: Bom, é.
0: Viu? Manda seu áudio pra gente. 0800-342-1055. Fala pra gente qual é. Se você pudesse fazer uma loucura, o que, que você faria? Uma loucura nesse mês de agosto agora. Conta pra gente, manda seu áudio.

0: esse é o Holiday com a Lana. A Lana, pra rimar com Holiday, ela anda de Del Rey. A Lana Del Rey.
1: Eita, como ela é colecionadora de carros antigos.
0: É verdade. Del Rey é um bom carro.
1: É um bom carinho,
0: né? É um bom carro. É, eu gosto muito.
1: É da confortável. Mesma época da escumadeira.
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0: Ô, Cami, Cami.
1: Eu não vou superar a escumadeira, não.
0: Não fala assim da escumadeira. Ah. Aliás, eu tô bem, né? Del Rey, escumadeira, hoje tá bem complicado.
1: Você tá...
0: Bora pras louquinhas do programa
1: que
0: de hoje,
1: não? Quem não sabe das loucuras, solta a voz, vai.
0: Oi, Stefânia, manda aí,
3: boa
0: vai.
3: Boa tarde a todos da tarde. Rádio
0: Boa.
3: Bom, a loucura que eu faria.
1: Você faria?
3: Um momento, se eu tivesse bastante dinheiro,
0: certo.
3: Eu compraria uma fazenda.
0: Fazenda.
1: Olha,
3: sumiria. Sumiria de tudo. Ia viver lá na minha fazenda.
0: Criando gado.
3: Meu gado, meus cavalos, meus porquinhos, umas galinhas, só na paz do Senhor. É claro que ouvindo a Rádio Clube, né? Bom. O dia todo. Eu já ouço a Rádio Clube trabalhando o dia todo.
0: É isso, não
3: é? A única diferença é que eu ia estar bem, bem de boa, né? Curtindo lá a nossa clube.
0: É isso.
3: Tá na clube, tá bom demais.
0: Boa, boa.
1: Ela
0: boa.
1: Tá lá com o chapéu dela. Olha onde eu tô! Olha onde eu tô!
0: Imagina que você na fazenda ouvindo a clube.
1: Não, com aquele starring que você vai ter que comprar, né? Pra poder.
0: Ouvindo aquela vaquinha fazendo.
1: As galinhas vão.
0: E um pouquinho vai. E um cavalinho vai. Beleza, vamos comprar uma fazenda?
1: O que tá acontecendo?

0: Mamãe é boa na lábia.
1: Arrepiou nós, arrepiou nós. Agora vamos fazer o seguinte, a Air Fryer tem dono ou dona não?
0: Vamos arrepiar quem vai ganhar essa Air Fryer agora.
1: Quem?
0: Stephanie Coelho Machado do Paraná Parque. Final do telefone 0250.
1: Que maravilha, hein? Que maravilha!
0: É a música da... Como é que é a da Stephanie? Eu sou Stephanie, no meu CrossFox, eu vou sair... Se deixou no...
1: Chega, tchau.
0: Até semana que vem, viu?
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onde eu que apresentasse, hein? Uma pipoquinha no sabadão à noite, que maravilha, beleza? Então vai lá, 0800-342-1055. Ô loucão ou louquinha, conta pra gente, Wiz Khalifa.

0: agosto. E aí, qual é a loucura que você vai fazer esse mês? Ou que você está planejando aí? Ô Magda, pode contar a sua, vai. Boa tarde.
1: Boa tarde, Marcos. Olha, respondendo a enquete, eu que tenho medo de altura, acho que a maior loucura que eu ia fazer é pular de bungee jump.
0: Sério?
1: Nossa, ia ser uma tensão, hein? Tem aqui mesmo? É a Magda Vieira, tô aqui na Santa Maria. Aqui é clube? Tá na clube? Tá bom demais.
0: Ô, Magda, cuidado que é tenso aquele negócio lá, viu?
2: Ui, que medo!
0: Que medo! Vamos de Rihanna e Calvin Harris.

0: 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Esse é o Adrian Gervais Classic.
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0: Bora correndo aqui pro WhatsApp, ó, 0800-342-1055. A gente quer saber qual é a loucura que você vai fazer nesse mês do Cachorro Louco. Mês de agosto. E ó, tem pipoqueira no final da hora pro melhor ouvinte do mundo. Fala aí, Josué!
2: Respondendo enquete, a maior loucura era se eu pudesse tirar um ano sabático, só viver viajando.
0: Eita!
2: Comendo tudo do bom e do melhor, sem preocupação com boleto, sem conta, sem nada.
0: Aí
2: só é viver.
0: Demais. Bom.
2: Me coloca nas promoções aí, hein? Tá na clube, tá bom demais.
0: Bota bom demais isso. Ó, se você for tirar esse ano sabático.

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0: Obrigado. 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
1: 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Ó, 0800-342-1055. Já já tem aí a pipoqueira, o ganhador ou ganhadora da pipoqueira elétrica Mongão. Mas me fala uma coisa, qual é a sua loucura nesse mês do cachorro louco? Ô, Jana, me conta.
2: Boa noite, clube. Aqui é a Jana de Santo André, São Paulo. Uma loucura que eu ainda não fiz, mas que eu vou fazer nos meus 43 anos é saltar de paraquedas. E esse mês de agosto vai ser o mês que eu irei realizar esse sonho. Beijo, Sanacubi, tá bom demais. E já que eu vou saltar de paraquedas, tem tudo a ver com esse salto de paraquedas, a pipoqueira elétrica. Beijo.
1: Ah, tá certo. Ó, presta atenção na pipoquinha.
3: Pula,
1: aqui.
3: Pula, pipoquinha, pula, pula.
1: Vamos de Coldplay aqui na programação da Clube. E eu tô esperando aí a sua loucura, loucura, loucura. Manda aí no 0800-342-1055. Clocks na

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0: los clásicos, Mr. Broken Wing.
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0: 0800-342-1055. Tô esperando aí a sua participação. Tem a camisa oficial do seu time do coração de presente pra quem mostrar aí a sua loucura nesse mês do cachorro louco. Boa noite, Lorena.
2: Oi, clube, boa noite. Aqui é a Lorena do Gama. Eu acho que a maior loucura que eu não faria, eu queria que acontecesse na minha vida, era que eu ganhasse na loteria.
0: Bom.
2: E ficasse rica do dia pra noite.
0: Também quero.
2: Ia ser muito, muito top.
0: É bom mesmo.
2: E é isso, né?
0: É isso.
2: Todo mundo quer.
0: Todo mundo.
2: Tá na clube, tá bom demais.
0: Boa sorte pra nós, Lorena!

0: Clube, a rádio oficial da música boa. Essa é a Kelly Clarkson, Because of You. 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Ô, Gutão! Boa noite, hein, cara? A partir de agora é contigo. Tá valendo aqui a camisa oficial do seu Clube do Coração. Ô, Guto, que time que você torce, cara? Eu não vou fazer aquela pergunta de quinta série, não. Qual é o seu time, vai?
1: Flamengo.
0: Ah, então tá bom. Saudações rubro-negras. Ó, vai mandando aí 0800-342-1055. A gente quer saber o seguinte, nesse 1º de agosto, mês do cachorro louco, qual é a loucura? Aquela loucura que você vai fazer até o final do mês. Eu tô de volta segundona às 6 da manhã. Certo, Gutão?

0: Clube, a rádio oficial da música boa, Ed Sheeran com o Shape ao vivo. Então, sabadão, final de semana tá aí, tá rolando pra você a Sequência Clube, anotou mais uma. Você pode faturar uma bolada, R$5.000 em vale compras aqui da sua clube. Participa no 0800-342-1055. Mês do cachorro louco, é o mês de agosto. Vou te falar, viu, qual loucura você faria? É, se ganhasse na Mega Sena. Conta pra gente uma loucura bem doida, né? Você tá com muita grana, vai apronta. Ou sem grana também. Mas tem que ser daquele jeito, hein? Fala, Fabrício!
1: Algo que eu faria...
0: É, manda.
1: Era caso eu acertasse as dezenas da Mega Sena... Breve, eu convidaria uma garota para passar uma lua de mel comigo.
0: É mesmo?
1: Tá na clube, tá bom demais.
0: Tá certo, né? Bruno Mars na sua clube.

0: oficial do seu time.
1: Tem sim, que tá se dando muito bem, levando camisa oficial do seu time do coração, é o Zé Renato. Leite Barbosa, do Samambaia, final do telefone 0771. Faturou aqui na sua clube. Continua ligado aí. Daqui a pouquinho tem duas vagas para o encontro marcado com o Zé Neto e Cristiano.
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0: Ah, bom demais ter você aqui na sua clube! Dentro do Bom Demais, tá no ar mais uma edição pra você do Festa da Clube. Vamos fazer a festa desse sabadão. Por falar em festa, sábado à noite é dia de pedir delivery, aquela pizza em casa, mais o lanche, né? Ou aquele salgadinho pra você comer com seus amigos, tomando aquela cervejinha gelada, aquele drink. Ou cozinhar algo especial em casa. Participa no 0800-342-1055. Tem duas vagas para o encontro marcado com o Zeneto e Cristiano. Aquele show exclusivaço pra você que é o melhor ouvinte do mundo. Vamos começar bem aqui com o Benção Pane.

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0: E o saldo de Dialog pra você. Bom demais ter você aqui, ó. Domingão, melhor, sabadão, né? Eu já tô no domingo já, gente. Tô pensando amanhã. Ai, ai, ai. Ai, sábado à noite, você prefere pedir o delivery, pizza, lanche ou cozinhar em casa algo especial, hein? Tem duas vagas para o encontro marcado com o Zé Neto e Cristiano. Fala comigo, Vanessinha.
2: Olha, as duas opções no sabadão é muito bom. Tanto pedir uma comida quanto fazer algo especial. Eita, mas eu acabo ficando por algo especial. Dar aquele toque pessoal. É bom demais.
0: É bom, é bom.
2: Aqui é Clube. Tá na Clube?
0: Como é que é?
2: Uhul, sabadão!
0: Beijo, Vanessa! Você continua sua Clube, participa 0800-342-1055. Grava aquela mensagem de áudio bem animada desse sabadão. Vamos de Henrique e Juliano? Vamos, vamos, vamos!

0: A rádio oficial da música Boi a Funk com Big Girls Don't Cry.
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0: Sabadão, final de semana tá aí, você curtindo a sua clube. Você prefere pedir delivery, pizza, lanche, ficar comendo em casa, né? Ai, ai, ai, comodidade. Ou cozinhar algo especial. Fala comigo, Magda, o que você faz?
2: Eu sou a favor daquelas que pede pelo delivery.
0: Ah, é?
2: Sábado à noite, em casa, longe dos perigos noturnos, nada de cozinhar. Vou no delivery, escolho lá o que eu quero. E tá ótimo.
0: Aí é bom, hein?
2: Aqui é a Magda Vieira, fala aqui da Santa Maria. E tá na clube? Claro, tá bom demais.
0: Um beijo pra você, Magda. Valdinei, tem algo especial aí?
3: Sábado é dia especial.
0: É.
3: Minha esposa faz uma lasanha. Deliciosa bolonhesa. Tá bom? Tá na clube, tá bom demais.
0: Bom, na sua clube tem Henrique e Juliana.

0: Boa, Marina Lari com One Last Cry no seu sabadão. 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Acabou mais uma edição do Bom Demais, hein?
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0: Ó, quem tá se dando bem demais é a Daniele Rineiro Dias Rodrigues.

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